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0: do Altar. Que é isso, minha gente? Programação topzera rolando pra você, esse é o Diante do Altar, trazendo alegria em forma de louvor, em forma de canção pro seu coração. Que sequência maravilhosa que a produção preparou pra você, hein? Ó, tem mais ainda por vir, então fica por aí, que eu já volto já já, trazendo mais alegria, trazendo mais palavras de Deus, coisa boa pro seu coração na programação. Então, ó, sai daí não, sai daí não. Fica por aí, que eu volto já já pra fazer a programação ficar mais animada junto com a sua presença, com a sua audiência. Você tá ouvindo? Diante do Altar, na melhor. Volto já já. Fica por aí.
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0: Diante do altar. Voltamos do intervalo com esse programa que hoje tá top. É um prazer saber que você tá junto com a gente na programação alegre, feliz e abençoada do seu rádio. Programação pra cima, programação que traz a bênção de Deus em forma de louvor e palavras. Muito obrigado a você que dá carona pra gente aí no seu rádio, você que tá acompanhando a nossa programação Diante do Altar. Muito obrigado pelo carinho. Então, ó, dedicado a você, vem essa super sequência de canção bonita, aumenta o volume aí porque vem louvor abençoado pro seu coração, tá bom? Então aumenta o volume, porque o melhor de Deus está por vir. Está por vir. Bora com a gente!
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1: Bem pra vocês então, foi essa canção maravilhosa pra fechar esse bloco. E é claro, vamos dar uma rápida pausa, molhar a garganta e voltamos já já pra trazer mais de Deus pra sua vida, mais música bonita. O melhor está rolando aqui pra você na sua programação, você sabe, né? Diante do altar, com seu irmão em Cristo, o pastor Gilvani Nunes. Volto já já pra abençoar você, pra trazer mais coisa boa, pra fazer a bênção do Pai cair sobre sua casa. É 2 minutinhos, sai daí não que eu volto já já pra abençoar sua vida.
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1: Muito bem, minha gente, estamos de volta logo após o nosso intervalo. Isso mesmo, esse é o Diante do Altar. Sou pastor Gilvani Nunes, de segunda a sexta-feira, fazendo alegria, trazendo a companhia com você nessa programação. Ai, ai, vou nem cantar, senão você vai embora. Mas é um prazer poder ter você aqui. Fica com a gente, tá bom? Porque a gente tá aqui preparando sempre coisas de Deus, coisas boas pro seu coração, porque o nosso prazer é fazer o melhor de Deus pra você. Você é importante pra nós, você é o nosso ouvinte, você é a quem nós trabalhamos. É um prazer poder ter você aqui. Fica com a gente, tá bom? Porque a gente tá aqui preparando sempre coisas de Deus, coisas boas pro seu coração, porque o nosso prazer é fazer o melhor de Deus pra você. Você é importante.

0: Em Josué, no capítulo 1, no versículo 9, a palavra de Deus diz assim: não fui eu que ordenei a você? Seja forte e corajoso. Não se apavore, nem desanime, pois o Senhor, o seu Deus, estará com você por onde quer que andares. Escute essa palavra que eu tenho para você. Nós estamos diante de um texto poderoso da palavra de Deus, quando Deus decide levantar Josué como líder do seu povo. A gente sabe que Moisés estava morto, Moisés tinha morrido, e a morte de Moisés abalara a todos, com certeza, principalmente a Josué, que era um discípulo de Moisés, amigo próximo, e teve que se deparar com essa morte do seu líder, do seu senhor. Mas a jornada e o propósito de Deus não podia parar. Deus tinha que continuar o processo de conquista da Canaã. Mas Deus tinha que levantar esse menino que era corajoso. E com isso Deus teve que liberar uma palavra para ele, dizendo: olha, não fui eu que te ordenei a você? Não fui eu que te chamei? Então faz o seguinte: seja forte, Josué. Seja corajoso. Não se apavore diante da situação que você está vivendo, diante desse caos, dessa perca. Mas nem desanima, nem desanima. Pois eu sou contigo. Eu vou estar com você por onde quer que você andar. Imagino Deus conversando assim com Josué. Mas o mais forte é pensar em Deus falando assim comigo e com você. No dia das adversidades, das intempéries, no dia das angústias, nós somos como Josué. Pensamos em desistir, pensamos em parar, pensamos que acabou. Quando perdemos algo ou alguém da nossa vida, quando pessoas saem da nossa vida que nós julgamos e achamos tão importante. Mas eu quero dizer, não há ninguém insubstituível. Claro que não há ninguém descartável, mas também não há ninguém insubstituível. E também outra coisa eu quero dizer para você: o caos faz parte da construção do seu caráter. O caos, ele faz parte, as dificuldades, as tribulações. Na hora a gente não entende, na hora a gente não está compreendendo por que está acontecendo, mas faz parte do aprendizado, faz parte. O deserto é escola. Talvez você está me ouvindo agora, está no meio de um deserto, no meio de uma batalha, no meio de uma guerra, e não está entendendo, e Deus está dizendo: eu sou contigo. Mas, pastor, se Deus fosse comigo, eu não estaria nisso. E quem te disse que Deus livrou Sadraque, Mesaque e Abidinego da fornalha? Deus não livra Sadraque, Mesaque e Abidinego da fornalha. Deus livra Sadraque, Mesaque e Abidinego de dentro da fornalha. Deus não livra Daniel da cova dos leões. Deus livra Daniel na cova dos leões. Então Deus não vai livrar você das batalhas, das pelejas que vão te construir, que vão formar seu caráter, que vai servir como testemunho. Deus vai livrar você dentro dessa peleja. O que Ele quer é uma coisa de você: que você seja forte, que você seja corajoso, que você acredite que Ele te chamou, que Ele te escolheu, que você acredite que você não é qualquer uma, qualquer um, você não é qualquer pessoa, você é uma eleita, você é um escolhido do Senhor, para viver coisas novas, para viver coisas grandes, para viver coisas sobrenaturais, para viver as promessas que Deus tem para você. Promessas essas que nem olhos viram, nem ouvidos ouviram, nem subiu ao coração do homem, são as coisas que Deus tem preparado para você. Mas para que isso aconteça, você vai ter que romper, você vai ter que subsistir, você vai ter que romper, você vai ter que levantar, você vai ter que bater a poeira e você vai ter que ir para cima. Porque está dizendo o Senhor: seja forte, corajoso, não se desampare, ou melhor, não se desespere, não se desanime, pois eu, o Senhor Deus, estarei com você por onde quer que você andar. Receba essa palavra hoje no seu coração. Deus está usando a minha boca profética para dizer que Ele está contigo. Então receba força e ânimo nesta palavra. Você vai vencer. Você vai vencer. Você vai romper. E você vai conquistar. É o que diz o Senhor. Esse é o Gotas da Palavra de Deus. Eu sou o pastor Divani Nunes. Até a próxima. Graça e paz. Shalom.
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3: Horas e 50 minutos.
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uma criança. Nós estamos aqui no seu colo, Pai. Nós não entendemos muitas coisas, mas nós confiamos naquele que é poderoso para fazer infinitamente mais. A dor é grande, mas a confiança é maior do que a dor. Confiamos em Ti, Senhor.

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0: 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Já já a gente volta, hein?
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8: Muito prazer em fazer parte de mais uma edição do programa Adora Top aqui na nossa rádio. De todo carinho, de todo coração, quero desejar que Deus possa ricamente abençoar a sua vida nesta edição com os mais lindos louvores no Adora Top com Jonatas Gonçalves. Tudo de bom pra você. O nosso programa começa assim, ó.
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0: 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Você está na audiência do programa Dora Top, com as mais lindas canções do seu artista predileto, da sua banda, do seu cantor, da sua cantora, da sua dupla. A gente toca um pouquinho de tudo que você gosta no Dora Top com Jonatas Gonçalves, que volta depois do intervalo com mais músicas.
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0: Já estamos de volta no Adora Top na edição de hoje com Jonatas Gonçalves e o melhor da música gospel pra você.
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1: Tá todo mundo curtindo aqui a edição do Adora Top, hein? Graças a Deus pela vida, pela saúde, pela família, pelo trabalho, pelo relacionamento e, acima de tudo, pelos livramentos, pelo aprendizado, pela bagagem e por tudo que Deus coloca em nosso caminho. Sempre tudo é válido, sempre trazendo um aprendizado, uma bagagem, um discernimento para nos conduzir nesta terra. Tudo de bom para você na audiência. Este é o Adora Top, que vai dando uma rápida pausa para o intervalo comercial. E a gente volta na sequência com mais um bloco com mais canções gospel aqui no Adora Top.
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1: O melhor da música gospel aqui no Adora Top, no seu rádio. Aumente o som.
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2: Ah, eu gosto muito deste sucesso, viu? Mas gosto mais ainda da sua grandiosa companhia aqui na edição do nosso programa. Eu peço para que Deus possa abençoar a sua vida, os seus sonhos, os seus projetos, o seu relacionamento, o seu trabalho, a sua casa. E a gente se encontra na próxima edição do Adora Top com o Jonatas Gonçalves e as mais lindas canções gospel aqui na nossa rádio. Tudo de bom para você e até a próxima.
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4: Olá, povo abençoado de Deus, começando nesse momento mais um programa do nosso Adoração Máxima. Nesse momento vamos aproveitar então esse início de semana e vamos separar momentos para adorar a Deus. Eu, Diego Almeida, te faço companhia nessa segunda-feira e vamos lá que o nosso programa tá uma benção.
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3: E vai chegando ao final mais um programa do nosso Adoração Máxima aqui pela sua rádio favorita. Amanhã, terça-feira, estaremos de volta aqui na sua rádio com muito mais adoração, com muito mais louvor para você. Muito obrigado por esse momento você ter estado conosco. Estaremos de volta amanhã. Fiquem todos na paz de Deus. Até mais.
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cidade. Fala onde você tá ouvindo a gente, pra gente registrar sua participação, mandar beijos aí pra cada um de vocês, tá bom? Fale comigo, durante essas próximas horas, a gente vai se falando aqui no programa Conectados com Deus, chegando mais uma.

0: bacana demais, gente. É assim, ó, que a gente fecha aqui a nossa primeira parte do nosso programa aqui. Tá bom? Segura aí. Vamos um intervalo rapidinho. Daqui a pouco eu volto com mais Conectados com Deus. Conectados com Deus, conectados com sucesso. Segura aí, eu volto já, já.
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0: Opa! Tô de volta, hein? Como é que vocês estão? Tudo bem? Opa, sou eu! Ah, tô com você aqui, ó, na melhor, na número da cidade. É o nosso Conectados com Deus de volta por aqui. Segundo bloco já abrindo aqui. O nosso último bloco do nosso programa aqui, gente. E aí, se você ainda não participou da TEP, hein? Fale agora, manda a sua mensagem aí. Aqui pra daqui a pouquinho, vou falar seu nome aqui, hein? Então fique esperto por aí. Então vamos nessa, chegando essa pra você aqui, ó.

site também. Muitas mensagens chegando por aqui, tá? Tudo bem, Camilinha? Obrigado pelo seu carinho, obrigado pela sua audiência. Tem a nossa irmã Sara também tá por aqui. A Eliane, ouvindo a gente. O Samuca, tudo bem, Samuca? Um abraço pra você, meu querido. Obrigado pelo seu carinho, obrigado pela sua audiência. Enquanto isso, chegando mais louvores pra você. Ótima terça.

Opa, bacana demais. E assim fechando a edição dessa terça-feira do nosso Conectados com Deus. Obrigada, gente. Obrigada a você que participou, você que ficou só ouvindo a gente, você num carro, trabalhando e ouvindo a

0: volta amanhã para te fazer companhia. Aproveite bastante a sua terça-feira com a sua família, seus amigos e as pessoas mais maravilhosas da sua vida, tá bom?
1: No comando, Marcos Santos.
0: Amanhã eu volto. Tchau, meu povo. Fui!
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Você também está tendo a impressão de que o tempo está passando rápido demais? Nós já estamos na terça-feira e mais um programa Estação Louvor, que foi preparado com muita inspiração, com muito amor para você, está começando. A partir de agora é comigo, Ronan Oliveira, na Estação Louvor, para mexer com o seu coração aqui na sua rádio.

0: Pessoal, vou dar uma paradinha na programação, vamos ouvir as mensagens dos nossos parceiros, mas é super rápido e eu já volto com muito mais música. Já já estamos de volta, não saia daí.
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0: Você sabe que eu não minto para você, né? Eu falei que seria um intervalo rapidinho para você não perder tempo. Combinado? Já voltamos com a melhor programação.

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0: gente vai dar uma paradinha rápida em nossa programação, mas não saia daí. Daqui a pouquinho voltamos com muito mais pra você. 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
0: Oi, eu falei que era rapidinho, já estamos de volta e agora tem mais sucesso na melhor programação do seu rádio. Escuta essa aí.

0: Puxa, que pena, nosso encontro está terminando. Mas fica aquele gostinho de quero mais, né? E a certeza de que nós vamos nos encontrar novamente em breve, aqui na sua programação, com as melhores músicas e muito amor no coração. Valeu, até lá!
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0: Oi, gente! Graça e paz, graça e paz! Chegamos para mais uma edição da programação Topzera do seu rádio, o programa Diante do Altar, nessa terça-feira. É uma terça-feirosa especial para você que tá junto com a gente na nossa programação. E agora é tudo comigo mesmo. Sou seu irmão em Cristo, pastor Giovanni Nunes, pedindo permissão e licença para entrar aí no seu rádio, aí na sua casa, aí no seu trabalho, com a programação que é alegre, que é para cima, que é feliz e, claro, é abençoada por Deus. Muito obrigado pela carona, você que tá no rádio ouvindo a gente, ouvindo a programação que começa agora para abençoar a sua vida. Nossa terça-feira vai ficar especial porque tem palavra e louvor para você. E sem delongas, eu já declaro que essa programação é top e vai deixar você top. A bênção de Deus recairá sobre sua vida através da programação. Então aumenta o volume, porque agora vem louvores bonitos para você e muito, muito, muito, muito, muito de Deus para você. Aumenta o volume, vem, vem, vem com a gente na melhor.
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0: Diante do Altar. Diante do Altar. Muito bem, gente. Tá aí pra vocês, então, depois dessa super sequência. Você agora vai dar uma pausa rapidinha aqui, a gente vai dar um break, mas coisa rápida. Aquela coisa rápida, sabe? De vapt-vupt. É só pra molhar a garganta e voltar pra trazer mais sucesso pra você, pra poder sentir mais presença de Deus, porque já estamos sentindo a glória de Deus aqui na programação, hein? Tá gostoso demais o programa de hoje e, é claro, tá bom porque você tá aí junto com a gente. Então, enquanto eu vou pro break rapidinho, faz aquela pedida, aquele pedido abençoado, vai lá, convida alguém, chama alguém pra ouvir a programação Diante do Altar, porque tá rolando coisa boa e vai rolar muito mais. Como eu digo sempre, o melhor de Deus está por vir. Então, fica por aí que eu volto já já, trazendo mais de Deus na programação mais top do seu rádio.
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0: 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Muito bem, minha gente, estamos de volta logo após o nosso intervalo. Isso mesmo, esse é o Diante do Altar. Sou pastor Giovanni Nunes. De segunda a sexta-feira, fazendo alegria, trazendo a companhia com você nessa programação. Ai, ai, vou nem cantar, senão você vai embora. Mas é um prazer poder ter você aqui. Fica com a gente, tá bom? Porque a gente tá aqui preparando sempre coisas de Deus, coisas boas pro seu coração, porque o nosso prazer é fazer o melhor de Deus pra você. Você é importante pra nós, você é o nosso ouvinte, você é a quem nós trabalhamos pesado pra você ser abençoado. Então, é um prazer poder estar por aqui e quero tocar mais canção pra você. Você tá pronto pra ouvir? Então faz o seguinte, como eu digo sempre, aumenta o volume e vem. Vem!
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0: canção maravilhosa foi essa que você acabou de ouvir, hein? Que coisa boa, você tá sendo abençoado aqui na programação Diante do Altar. A gente vai dar uma rápida pausa e já voltamos já já com muito mais de Deus pra sua vida, com muito mais coisa boa pro seu coração. Por isso eu te peço, não sai daí não. Quando a gente vai dar essa pausazinha rapidinho, você chama alguém, aproveita, convida alguém pra poder assistir, pra poder ouvir a programação, na melhor programação do seu rádio aqui com a gente, beleza? Então espero você convidando alguém pra poder ser abençoado junto com a gente aqui. Já volto já já, é 2 minutinhos, sai daí não.
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0: Muito bem, estamos de volta com alegria em forma de programa. É o Diante do Altar. Eu não sei se é só eu, mas você tá sentindo a presença de Deus aí? Tá gostoso, né? Louvores bonitos, a gente fica abençoado, né? Olha, quero declarar sim, que o Senhor possa abençoar sua casa nesse dia, que você possa ser cheio da bênção aí no seu local de trabalho, onde você tá ouvindo a gente, na caminhada, qualquer lugar que você esteja aí ouvindo a nossa programação. Muito obrigado pela audiência, que o Senhor te toque, que o Senhor te tome, que o Senhor abençoe você de uma forma poderosa através do nosso programa. É um prazer poder estar aqui, tocando palavras, tocando louvores e abençoando a sua vida. Aumenta o volume, vem com a gente, porque a gente continua com mais de Deus. Aumenta o som e vem!
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0: Aplauda o senhor aí, gente!
1: No Evangelho de João, no capítulo 14, o verso 1 diz assim: Não se turbe o vosso coração. Credes em Deus, credes também em mim. Muito bem, meus amados. Quando eu olho para esse texto, eu vejo o Senhor Jesus, por mais uma vez, instruindo as pessoas a viver o melhor da vida. E o melhor da vida é crer. Crer no Senhor. Crer na sua força e no seu poder. Para que tudo possa dar certo. Ele disse certa feita, também no Evangelho de João, no capítulo 11, para Marta e Maria: Se creres, verá a glória de Deus. O que eu quero dizer com isso é que o Senhor sempre está nos convidando a crer. Porque ele sabe que quando nós cremos, nós ativamos o milagre dele na nossa vida. O milagre que recebemos não é por aquilo que vemos, mas é por aquilo que cremos. E ele está dizendo: não turbe, não perturbe o seu coração, não perturbe a sua alma, não se preocupe quanto a qualquer coisa. E todos os dias você sabe que existem inúmeras situações que vêm para te preocupar, para fazer você se entristecer. Talvez agora mesmo, você está me ouvindo agora, seu coração está aí perturbado, angustiado, talvez está vivendo uma crise de depressão, uma crise de ansiedade, perturbado com algo que está acontecendo em sua volta, em sua vida, com a sua família. Talvez você está me ouvindo agora e a situação não está nada legal. E você está com o coração angustiado, coração perturbado, sem saber o que fazer, sem saber como sair dessa situação, sem saber como dar ou reviravolta dessa história. É, não é fácil. Mas ele ensina o seguinte: mesmo diante de tudo isso, o próprio Cristo diz: crede em Deus e crê em mim. E eu creio que eu poderia completar essa frase com tantas coisas. Por exemplo, crede em Deus, crê em mim que eu mudarei essa história. Crê de Deus, crê em mim que eu sou Deus que acalma o teu coração. Crê em Deus, crê em mim que sou Deus que te acalmo nesse tempo. O que Deus precisa é que você simplesmente aquieta o teu coração acreditando que, por mais impossível que seja, Ele é o Deus que vai te ajudar nessa jornada. Então se apega no Senhor na fé. As pessoas podem dizer para você, olhar para você e dizer: olha, acabou, tem jeito não, hein? Vai ser difícil reverter a situação. É, pode até dizer, porque falar até papagaio fala. Mas o que diz o teu coração acerca da sua fé em Deus? Se você está me ouvindo agora, nesse momento, é porque você crê em Deus. Você se permitiu ouvir uma palavra de Deus. E aqui eu quero deixar para você: isso não é uma palavra, isso é uma resposta de Deus para você. Isso é Deus te visitando com essa simples palavra e dizendo para você: filho, creia somente e verás a minha glória. Então hoje, entrega o teu caminho ao Senhor, confia nele e o mais ele fará por você. Jesus é o caminho, a verdade e a vida. E ele vai te levar pelo caminho de vitória, de conquista, o caminho que te tira dessa tribulação. Confia nisso. Crede no Senhor Jesus de todo o teu coração e verá ele trazendo livramento. Como ele diz na palavra dele: o choro dura uma noite, mas quando você crê, você traz o amanhecer com alegria. Então chame a existência com a tua fé, a alegria de um novo amanhecer. Não turbe o teu coração. Não deixe com que tua alma te destrua, mas com que tua fé te coloque para cima. O Senhor te visita nessa hora. Receba a visitação dele através dessa palavra, em nome de Jesus. Esse é o Gotas da Palavra de Deus. Eu sou o pastor Giovanni Nunes. Até a próxima. Graça e paz. Shalom.
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para Ele como uma criança. Nós estamos aqui no seu colo, Pai. Nós não entendemos muitas coisas, mas nós confiamos naquele que é poderoso para fazer infinitamente mais. A dor é grande, mas a confiança é maior do que a dor. Confiamos em Ti, Senhor.

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0: 8:15.
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2: E o São Paulo fez as pazes com a vitória no Campeonato Brasileiro e respirou contra o rebaixamento ao ganhar do Red Bull Bragantino por 2-0 no Morumbis pela 25ª rodada. Com os gols de Luciano e Gustavo Santana, o tricolor encerrou um jejum de 4 meses sem vitória no Brasileirão. Neste período, foram 4 empates e 6 derrotas. A vitória fez o São Paulo subir para o 11º lugar com 30 pontos, ficando a 5 do Red Bull Bragantino, que estacionou na 8ª colocação e perdeu a chance de encontrar no G5 do Brasileirão.
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3: Muito prazer em fazer parte de mais uma edição do programa Adora Top aqui na nossa rádio. De todo carinho, de todo coração, quero desejar que Deus possa ricamente abençoar a sua vida nesta edição com os mais lindos louvores no Adora Top com Jonatas Gonçalves. Tudo de bom pra você. O nosso programa começa assim, ó.
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1: 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Você está na audiência do programa Dora Top com as mais lindas canções do seu artista predileto, da sua banda, do seu cantor, da sua cantora, da sua dupla. A gente toca um pouquinho de tudo que você gosta no Dora Top com Jonatas Gonçalves, que volta depois do intervalo com mais músicas.
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2: 8:32.
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2: 8:33.
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7: De acordo com os reguladores e burocratas de hoje, todos nós que nascemos nos anos 60, 70 e princípios de 80, não devemos ter sobrevivido até hoje, porque as nossas caminhas de bebê eram pintadas com cores bonitas, em tinta à base de chumbo, altamente tóxicas, e nós muitas vezes lambíamos e mordíamos. Não tínhamos frascos de medicamentos com tampas à prova de crianças, ou fechos nos armários e podíamos brincar com as panelas numa boa. Quando andávamos de bicicleta, não usávamos capacetes, cotoveleiras e joelheiras. E olha, que mertiolate ardia mais do que ácido. Quando éramos pequenos, viajávamos em carros sem cinto de segurança e airbags. E no banco da frente era um bônus. Bebíamos água da mangueira do jardim e não de garrafa, que na época nem vendia. Comíamos batatas fritas, pão com manteiga e outras porcarias, mas dificilmente engordávamos, porque estávamos sempre loucos para brincar na rua com os amigos. Partilhávamos garrafas e copos com dezenas de colegas e nunca morremos disso. Passávamos horas a fazer carrinhos de rolamentos e depois andávamos a grande velocidade pela rua mais íngreme, para só depois nos lembrarmos que esquecemos de montar algum tipo de freio. Saíamos de casa de manhã e brincávamos o dia todo, desde que estivéssemos em casa antes de escurecer. Estávamos incontactáveis e ninguém se importava com isso. Não tínhamos PlayStation, Xbox, nada de 100 canais de televisão, filmes de vídeo, home, cinema, celulares, computadores, DVD, chat na internet. A TV pegava no máximo Globo, SBT e Manchete. Tínhamos amigos e para vê-los era só ir para a rua. Caíamos de muros e de árvores, nos cortávamos, até partíamos ossos. Apertávamos as campainhas dos vizinhos, fugíamos e tínhamos mesmo medo de sermos apanhados. Tudo isso sem ninguém processar ninguém. Íamos a pé para a casa dos amigos. Acreditem ou não, íamos a pé para a escola. Não esperávamos que a mamãe ou o papai nos levasse. Criávamos jogos com simples paus e bolas. Se infringíssemos a lei, era impensável os nossos pais nos safarem. Eles estavam era do lado da lei. Esta geração produziu os melhores inventores e desenrascados de sempre. Os últimos 50 anos têm sido uma explosão de inovação e ideias novas. Tínhamos liberdade, fracasso, sucesso e responsabilidade. Aprendemos a lidar com tudo. E você? És um deles? Parabéns! Passa essa mensagem a outras pessoas que tiveram sorte de crescer como verdadeiras crianças. Para todos os outros que não têm a idade suficiente, pensei que gostariam de ouvir essa mensagem. Isto, meus amigos, é surpreendentemente medonho e talvez ponha um sorriso no seu lábio. A maioria dos estudantes que estão hoje nas universidades e nasceram em 1986 ou depois chamam-se jovens. Pode ter certeza que eles nunca ouviram We Are The World. Para eles, sempre houve uma só Alemanha e um só Vietnã. O HIV sempre existiu. Os CDs sempre existiram. O Michael Jackson sempre foi branco. Para eles, o John Travolta sempre foi redondo e não consegue imaginar que aquele gordo foi um deus da dança. Acreditam que a Missão Impossível e as Panteras são filmes da atualidade. Não conseguem imaginar a vida sem computadores. Não acreditam que houve televisão preto e branco e quem tinha era rico. Agora vamos ver se estamos ficando velhos. Você pelo menos se identificou com alguma coisa que eu falei nessa mensagem? Hoje, precisa dormir mais depois de uma noitada? Os teus amigos estão todos casados? Se surpreende ao ver crianças tão à vontade com os computadores? Vem cá, você se lembra da novela Dancing Day? Encontra amigos e fala dos bons e velhos tempos? Você vai encaminhar essa mensagem para outros amigos porque acha que eles vão gostar? Se a resposta é com certeza para a maioria dessas perguntas, meu amigo, estamos ficando velhos. Mas pode ter certeza que tivemos uma infância maravilhosa.
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9: Olá, muito bom dia família Adorai Alto Vale. Como é que vocês estão? Tudo bem por aí? Tudo certo? Entrei ao vivo antes, mas nem vi que estava fora. Quando eu ouvi a rádio de madrugada, estava tudo certo, funcionando. Quando foi entrar ao vivo, eles tinham bloqueado, né? A gente usa aqui os equipamentos da rádio. Além de ser um computador com processador muito avançado, processador forte aí também. Mas também usamos aí aplicativos para a rádio ser tocada. E esses aplicativos, eles necessitam de mensalidades mensais aí também, aliás, e muitos cursos aí também para operá-los. E claro, nem me toquei que tinha que ter olhado aí se já não tinham bloqueado, né? Ah, por que, irmão Eloy? Porque cortaram que nem corto a internet, corta a energia, corta o teu telefone. Se não pagar, tem que pagar aqui também. Ele estava vencido desde o dia 25. Mas para honra e glória de Deus, hoje conseguimos pagar. Então, bora tocar essa rádio em frente aí para honra e glória de Deus. Amém? Que Deus abençoe teu dia, Deus abençoe tua manhã. Obrigado, Rodrigo. Obrigado, irmã Miriam. Mais pessoas que mandaram mensagem aí também, que a rádio não estava funcionando. Gratidão, né? Ótimo dia para você. A palavra de hoje que diz em Evangelho de João, capítulo 1, 14. Aquele que é a palavra... Aquele que é a palavra tornou-se carne e viveu entre nós. Vimos a sua glória, glória como um unigênito vindo do Pai, cheio

graças a Deus não deu enchente aqui no nosso Alto Vale Catarinense, né? Claro, lugares muito baixos aí, aí pegou uma aguinha, mas eu estou vendo aqui pro lado do sudeste, é um tempo azul, céu azul. Ainda pro lado do noroeste, é um tempo totalmente nublado, mas consigo ver sol já pegando nas montanhas, uma distância de uns 6 km daqui, já tem sol pegando nas montanhas aí também, então vai dar sol. E com isso, com certeza, com o tempo aberto assim, vem vento, e vem muito vento aí, e depois um frio aí, vai cair a temperatura de novo para nós aqui no Alto Vale Catarinense. Bora de louvor, família! Bom dia!

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5: Oi, já estamos de volta no Adora Top com Jonatas Gonçalves e o sucesso da música gospel não para. Tem mais um sucesso chegando.
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Muito bem, escolha seu louvor aqui através do telefone 47 98 441 6656. 47 é o DDD 98 441 6656. Um abraço especial pro meu amigo Irineu da Silveira. Irineu da Silveira, que está aí em Vitor Meirelles, em Santa Catarina, aqui, ó. Ele mandou: a paz, Senhor, começando setembro com as bênçãos de Deus para todos nós. 1 de setembro bem molhado. Mas, homem do céu, conserta essas goteiras aí, homem. É casa de laje, aí não dá goteira, né? Aí eu dou valor, me refiro, né? Olha só, aqui pra nós aqui já é um sol, né? Um sol já apareceu aqui, ó. Que benção, né? E é um sol pra todos nós aqui da terra, e ele está aparecendo aqui pra nós, pra honra e glória de Deus. Temperatura tá agradável, não tá quente, não tá frio, né? Mas a primeira semana de setembro é a semana de plantar rama de aipim, né? Então, temos que acordar, mas vem mais essa onda de frio, vai ficar para a segunda semana de setembro aí, para estar cultivando aí um aipinzinho, né? Aipim, né? Mais conhecido como mandioca, como macaxeira, como queira dizer, né? Eita, Lili, um abraço especial para você que está aqui junto comigo aqui também nesta manhã. Muito obrigado, família do Orai Alto Vale. Tem pessoas na madrugada orando por nós. O João Trento, bem-vindo, João Trento, Deus abençoe. A mãe Eunice, bom dia, mãe Eunice. Tudo bem, tudo certo? Deus abençoe grandemente, orando por nós na madrugada aí também. Quem mais aqui? A irmã Emília, Deus abençoe a irmã Emília, aí com a gente aí também, obrigado de coração. A irmã Cláudia Castro de Papanduva, Deus abençoe este grupo, ela mandou para nós aqui também. Muito obrigado de coração. A irmã Miriam, de Vitor Meirelles. Bom dia, um dia cheio de vitórias. Obrigado de coração. Leandro Bol, de Pouso Redondo. Acho que ele tá lá em cima. Não tá na... Oi! A vó tá lá fora. Vai lá, vai lá, vai lá. Vai lá que a vó tá lá. Só não vai lá pra baixo, né? Ela já tá vindo. Ela foi lá buscar... levar raçãozinho pro pipizinho. Tô falando com a Rebeca aqui. Minha esposa passou, deixou a porta do estúdio aberto. E ela veio aqui pro estúdio, né? Leandro Ball junto com a gente aqui também. Deus abençoe. Obrigado de coração. Eu vou soltar aqui um louvor antes que ela chore aqui. E já estamos aqui de volta, tá, família?

0: Muito bem, Rebeca aqui já foi atendida, né? Para quem não conhece a Rebeca, ela é filha da minha irmã. Minha irmã faleceu 9 dias depois que a filha dela nasceu, né? Que a filha dela ia ser minha sobrinha. E a gente criou por tempo como fosse filha, né? Por mais que ela é sobrinha, se criou junto comigo também, que ainda na época eu era solteiro. Então, é uma filha, uma irmã, não tem comparação, é uma sobrinha. E a filha dela e o filho chama a gente de vô, por respeito, né? Mas eu tenho só uma filha, que é a Cauane, que não tem filhos, ainda solteira, né? Então, só para explicar aqui para as pessoas que porque tem crianças aqui e entra no estúdio, né? E eu sempre me refiro em Mateus 18, deixai vir a mim todas as crianças, tá? Então, quando vier uma criança aqui no estúdio, claro que eu vou botar um louvor aqui, vou dar um abraço na criança, que a gente tem que fazer que nem Jesus fez. Se nos comparar igual uma dessas crianças, e a gente aprende muito com elas, e feliz aquele que aprende com uma criança, feliz aquele que dá a sua atenção para uma criança, né? Eu até vou soltar aqui uma mensagem aqui, ó, rapidinho, agora são exatamente 9h07, tem várias pessoas aqui junto comigo, quero soltar essa mensagem aqui para você ver isso aqui. Eu mandei hoje manhã cedo para várias pessoas, eu acho que até enviei para você que está me ouvindo aí, eu vi aí no grupo, não estou lembrado. Mas é uma mensagem que o quê? Que a gente não pode. Olha, se não está acontecendo dessa forma em nosso mundo aqui mesmo, né? Deixa eu colocar aqui a mensagem, se eu acho aqui, aonde que está. Deixa me procurar. Se eu me achar e me encontrar, eu mando para vocês. Aonde que está? Onde que está? Só um minutinho, para quem que eu enviei? Para quem eu não enviei, está aqui. Eu não enviei para esse aqui, não enviei para aquele. Agora eu enviei para esse aqui. Esse aqui eu tenho certeza aqui, ó. Eu vou soltar essa mensagem aqui, ó. Aqui, ó. Eu vou fazer isso aqui, ó, rapidinho aqui, ó. Cadê esse? Tem o número da rádio. Nesse vídeo aparece aqui as pessoas olhando o celular, duas pessoas que estavam cuidando de um parapente, né? A pessoa tinha que pular de uma ponte com elástico, né? Bug jump. Eu pulei isso na minha juventude e não pulo isso nunca mais, né? Mas que a gente, como dizia, que era jovem, não sabia o perigo. Mas enfim, outros lugares, crianças se machucando enquanto os pais estavam olhando o telefone. Crianças aprendendo a andar enquanto o pai estava olhando o telefone. Então, ouve esse aqui, ó. Não vai ser o vídeo, mas ouve esse daqui, ó. Ouve esse relato aqui, ó.
1: Acredite, olha só, a gente acorda. E antes mesmo de sair da cama, procura o celular. Leva o celular para o banheiro, toma café olhando para a tela do celular, dirige olhando para o celular e quando para no sinal, pega o celular novamente, entra no elevador, pega o celular, chega no trabalho e passa o dia inteiro interrompendo o que está fazendo para olhar o celular. Come com o celular aberto, conversa com alguém e olha para a tela no meio da conversa. Espera 5 minutos, pega o celular novamente, deita para dormir e a última coisa que você vê antes de fechar os olhos, o celular. E no dia seguinte, tudo começa novamente. E a gente está chamando isso de normal. Mas existe uma coisa muito estranha acontecendo. Nós estamos desaprendendo a ficar por inteiro onde nós estamos. Qualquer silêncio precisa ser preenchido. Qualquer espera precisa de um estímulo. Qualquer tédio precisa ser interrompido e qualquer momento parece ser insuficiente sem uma tela acesa. E enquanto a gente olha para tudo, a nossa vida vai acontecendo sem a nossa atenção. A vida passa diante dos teus olhos, mas você não está presente. Talvez seja isso que o celular esteja tirando da nossa geração. Não apenas tempo, mas presença. E presença é a matéria-prima da vida. Só que existe uma coisa cruel nessa troca. Essa tela aqui que você está vendo agora não termina. Sempre existe um vídeo depois desse. Essa tela nunca acaba, mas a tua vida sim. O teu filho não vai ter ter a mesma idade de novo. Seus pais não vão estar aqui para sempre. Algumas conversas não vão se repetir, alguns abraços vão acontecer pela última vez. E alguns momentos estão desaparecendo enquanto você arrasta a tela para cima. Por isso, preste atenção. Faça uma coisa agora que nenhuma rede social ou influenciador quer que você faça. Não assista ao próximo vídeo. Desligue o celular agora. Levante os olhos, olhe para quem está por perto. Escute a voz que você estava ignorando. Perceba o lugar onde você está agora, porque a próxima coisa que você precisa ver não está aqui nessa tela. A sua vida está acontecendo agora e ela não tem botão de replay.
0: É desse jeito, não é que você precisa desligar agora o celular, que você está ouvindo a rádio aqui, né? Mas olhe o que você está ouvindo, olhe o cuidado que você tem que ter, né? É o cuidado, né? Você olha tantas coisas na rede social e isso está tomando o teu tempo. Você, aqui apareceu nesse vídeo aqui, ó, como que era um jantar de Natal antigamente, onde todos davam risada e conversavam e até falavam de Deus, e como que é hoje, né? Um belo jantar na frente, mas às vezes conversar olhando para um celular, né? Se quer usar o celular para fazer uma coisa boa, ouça a rádio do Raio do Vale. Ô, Glória! Deus abençoe, ouça louvores, ouça canções, ouça rádios que vão te edificar, vão te fazer crescer espiritualmente aí também, amém? Irmã Quitéria, de Ilha Solteira, São Paulo, bom dia!
2: Bom dia, Eloy, bom dia, Cauane, bom dia! Bom dia, Biane, bom dia para todos vocês aí da rádio, para todas as irmandades, irmãos, pastores, pastoras, Deus te abençoe, Eloy, Deus te abençoe tua casa, a tua saúde, Deus te abençoe, em nome do Senhor Jesus Cristo, que Deus te dá livramento de tudo quanto é mal, que nada de mal te aconteça, nem para você, nem para tua família, em nome do Senhor Jesus.
3: Bom dia, família abençoada na paz.
0: Bom dia de coração, irmã Quitéria. Deus abençoe grandemente em nome de Jesus. Glória a Deus.

0: Irmã, Deus abençoe, irmã Quitéria, gratidão em nome de Jesus, né? Irmã Noeli, também junto com a gente aqui, bom dia.
1: Bom dia, família abençoada na paz de nosso Senhor Jesus Cristo. Que Deus abençoe cada um nesta manhã. Que Jesus venha abençoar a semana dos seus filhos e que seja uma semana abençoada, meus amados irmãos. E vamos ficar firme em oração, vamos ficar firme na presença do Senhor, trabalhando como se Jesus nunca viesse, mas esperando Jesus em que e cada segundo das nossas vidas, porque tudo o que está acontecendo é cumprimento do Apocalipse, cumprimento de Joel, as promessas ali que Deus fez ali para o povo que ia vir buscar a igreja. Estamos esperando essa promessa se cumprir, porque as demais coisas já estão se cumprindo na terra, tudo já. Ali, livro de Daniel, livro de Joel, livro de ali de Apocalipse estão se cumprindo já, irmãos. É tempo de nós se pegar com Deus com todas as nossas forças, com toda a nossa fé, perseverança, entendimento, porque o fim está aí, irmãos. O fim está chegando. Já estamos nos princípios das dores. A terra está gemendo. Já estamos nos princípios das dores. Uns estão sorrindo, outros estão fazendo festa, outros estão em aniversário, outros estão em casamento, outros estão ali em velório, outros estão ali no hospital. E ali vai ser a vinda de Jesus, a mesma coisa que aconteceu no tempo de Noé. Quando um estava ali festando, ali a Jesus, de ali Deus permitiu ali o dilúvio e destruiu tudo. E ali somente Noé que entrou com a família na arca. Então vamos nós ser como Noé, prudente, e estar com a nossa arca, com a nossa família colocada dentro da arca da oração, da arca da nossa fé e do nosso clamor, da nossa perseverança, e confiante no Senhor e nas promessas do Senhor que não cai por terra. Vamos confiar em nome de Jesus Cristo, que o Senhor faça grande obra na nossa família. Amém, irmãos?
0: Amém, glória a Deus, muito obrigado, Manoeli, muito obrigado, Manoeli de Major Vieira, em Santa Catarina, aí também, né? Gratidão. Abraço especial também para Dona Quitéria, em Ilha Solteira, São Paulo. Abraço especial também para o Leandro Ball e toda a família aí também, muito obrigado, Deus abençoe grandemente. Quem está aqui junto com a gente, Dirce Verdes Vitor Marçum, junto com a gente aí também, gratidão. Bom dia, família. Bom dia, Manilda de Ilha Solteira, São Paulo também.
2: Bom dia, bom dia, bom dia, povo de Deus, povo abençoado por Deus, a graça e a paz do nosso Senhor Jesus Cristo, irmão Eloy, a paz a todos os meus irmãos que estão conectados nessa manhã de terça-feira. Deus abençoe grandemente a vida de cada um de vocês, que seja um dia de bênção, um dia cheio da presença de Deus. Aqui já amanheceu, o dia chovendo, esfriando. Graças a Deus, ontem estava muito quente. Deus abençoe, meus irmãos. Uma ótima terça-feira a todos, em nome de Jesus.
0: Amém, glória a Deus, Deus abençoe grandemente, em nome de Jesus, irmã, cadê o nome da irmã? Nilda, de Ilha Solteira, São Paulo, né? A irmã Miriam, junto com a gente aqui também, de Vitor Meirelles, Santa Catarina, aliás, pessoal de Vitor Marçum, aí sentido Vitor Meirelles, aí ó, caiu uma barreira, né? Estão sabendo já aí todos aí também, né? É, não sei, com certeza já foi tirado aí, na CC340. A irmã Miriam mandou assim: a paz do Senhor, irmão Eloy, quero pedir o hino Vai Passar com com Joel e Israel. Deus abençoe grandemente, eu creio, em nome de Jesus. Amém, família? Glória a Deus. Eu peço aqui, ó, a todos vocês oração por mim aqui. Eu estou pensando em fazer algo diferente aqui na rádio, né? Eu cansei de pedir ajuda, né? A gente não pode cansar de levar a palavra, mas cansei de pedir ajuda, me envergonhei de pedir ajuda, e a gente está pensando em mudar, fazer igual todas as rádios, né? Fazer como diz, não é infelizmente, mas botar comerciais, botar vinhetas, que nem toda a rádio é, né? A gente fez tanto tempo, mas eu estou vendo que a rádio está sucumbindo com isso, e eu não estou conseguindo vencer com todos os ordinários, por causa que do desligamento da minha esposa do trabalho também, né? Então ajudem em oração, por favor. Ajudem em oração. A gente fica muito triste e a gente sabe que muita gente está escandalizado com muitas igrejas, com muitas situações, e está pedindo ajuda. E eu sei que não está nada fácil para vocês também, por causa de toda a situação que está no nosso país. E eu sei que vai ficar mais difícil ainda. E se não sermos espertos, vai ficar mais difícil ainda. Ah, mas eu tenho um bom trabalho, eu estou com. Minha empresa está agregada em um bom lugar. Mas aquele lugar que você está agregado também pode passar dificuldade, né? Então, vamos orar, tá, família? Vamos orar. Peço a oração das irmãs, dos irmãos aí pela minha vida aqui também, tá, família? Glória a Deus. Vamos de louvor, vamos de canção, né? Ô, Rebeca, quer oração também, Rebeca? Que legal. Ah, a Rebeca tá fazendo pão agora. Ai, que chique. Deus abençoe grandemente. Vai passar com Joel e Israel, a pedido da nossa irmã Miriam.

0: Glória a Deus, canção maravilhosa, lá vem ele, Gerson Rufino. Benção de Deus, olha a hora certa, 9:26. Tem participação, quem está aqui junto com a gente aqui, a mãe Eunice. Mãe Eunice, não sei se está em Itajaí ou está em Santa Terezinha, mas onde que ela está, que Deus abençoe a vida dela, né? Bom dia, povo abençoado de Deus. Bom dia, povo abençoado, que Deus abençoe grandemente a todos, em nome de Jesus Cristo, amém. Obrigado, mãe Eunice. Pastor Paulo, de Blumenau, eu quero que antes, que a irmã Eunice aqui, mandar um abraço especial para o esposo dela também, né? Pastor Aziel, né? Ele que é o dirigente lá da Assembleia de Deus do Alto Craveiro, Santa Terezinha, é benção de Deus também. Esse casal maravilhoso que são dirigentes lá daquele templo que está adorando a Deus lá também, glória a Deus, né? Quem mais está aqui junto com a gente aqui? Pastor Paulo, de Blumenau. Ele é dirigente da Igreja Assembleia de Deus Rosa de Saron, em Blumenau. E ele manda assim a mensagem para a gente, assim, ó. Aquele que é a palavra tornou-se carne e viveu entre nós. Vimos a sua glória, glória com unigênito, vindo do Pai, cheio da graça e de verdade. João capítulo 1, versículo 14. E ele nos fala assim: bom dia, um dia cheio das bênçãos do Senhor Jesus Cristo para você. Muito obrigado, Deus abençoe grandemente. Em nome de Jesus, pastor Paulo. Quem mais está aqui junto com a gente aqui também? A mãe Luciane, né? Lá do Brechó da Lu. Ela também mandou aqui um alô aqui, ó. Bom dia.
1: A paz do Senhor, amados. Gostaria de oferecer um louvor para minhas filhas, a Kathleen, a Caísa, a Maria Emanuele, para meu neto, Fábio Miguel, para meu esposo André Pessati e também para a dona Irma Sartotti e para todos os ouvintes. Gostaria também de poder estar concorrendo ao sorteio.
0: Amém, está participando do sorteio, sim, muito obrigado por estar participando também, Deus abençoe grandemente, em nome de Jesus. Irmã Nilda, mandou aqui uma palavra para nós, bom dia, irmã Nilda.
2: Bom dia, outra vez, irmão Eloy. Irmão Eloy, eu gostaria que você tocasse um louvor para todos nós que estamos ligados na rádio nessa manhã, para todos, oferecer para cada ouvinte, para as crianças, para os idosos, para os jovens, para os adolescentes, para as mulheres, para os homens, para todos. Que eu sempre acreditei, irmão Eloy, que o louvor, ele é o louvor, não a canção, o louvor. Quando ele é direcionado àquilo que Deus pode fazer, aquilo que Deus é, o que ele representa, então ele tem que ser ouvido, ele tem que ser todos os dias, é sair dos nossos lábios o verdadeiro louvor e adoração a ele. E eu acho esse louvor muito lindo, irmão Eloy. Eu não tenho certeza se é este nome, mas eu ouvi já umas duas vezes esse louvor e me chamou muita atenção. É a cantora, acho que é Dalete Hungria, Lança Sobre Mim. Ofereço para todos, Eloy, para você, para Eliane, para o teu sogro, para a Rebequinha, para todos, irmão Eloy, que Deus venha nos abençoar grandemente, meu irmão. As coisas não estão fáceis, é visível em todos os lugares e ambientes que a gente entra. Na igreja a gente vê que as pessoas também estão com problema, é problema financeiro, problema de saúde, problema de família, e a gente vê que o inimigo, ele não está de brincadeira. O inimigo, ele sabe que ele perdeu o que tinha de mais precioso, que era a presença de Deus, e hoje ele se levanta com toda a fúria contra o povo de Deus. Mas eu creio que nós somos chamados e fomos escolhidos por Deus, e que se nós não nos mostrarmos frouxo, né, como está em Provérbios, se no dia da luta te mostrarem frouxo, né, grande será a nossa derrota. Então que nós venhamos sim acreditar, confiar, mesmo chorando, mesmo gemendo, acreditar que Deus, o projeto está na mão dele, é ele quem dá o crescimento, é ele quem faz a obra, e a gente tranquilizar o coração da gente. E aquilo que Deus tem para fazer, ninguém impede. Ninguém, irmão Eloy. Vamos crer, vamos confiar, vamos orar um pelos outros. Deus vai entrar com providência, Ele vai dar sabedoria, Ele vai te dar discernimento, Ele vai te ajudar a entender o que é o melhor, o que tem que ser feito. E eu creio que Deus vai nos ajudar também para que nós financeiramente estejamos também numa condição que possamos contribuir fielmente com esse, porque eu creio que é um ministério também. A Rádio Adorar é um ministério. Porque aí você ouve palavras, aí você ouve testemunhos, você ouve irmãos que pedem oração e a gente se identifica muitas vezes com a luta um do outro. Então que Deus venha abençoar grandemente, não só a tua vida, mas a de todos que eu acredito que quando a Tsunamita perguntaram para ela se estava tudo bem, né, ela disse que vai, tudo vai bem. E tem dias na vida da gente que a gente diz que vai bem, mas nós e Deus sabemos que não. Mas que nós temos um Deus que peleja por nós e Ele não vai nos desamparar. Nós precisamos crer nisso, em nome de Jesus.
0: Amém, obrigado, irmã Nilda. Gratidão por essa mensagem também. Gratidão por estar pedindo louvor aqui. Né? Glória a Deus. Louvor, lança sobre mim. Louvor lindo para a gente aqui também. Bela escolha, irmã Nilda.

0: descansar.
1: Ô, louvorzão, te acalma e descansa, falando talvez ao teu coração nessa manhã, falando ao meu coração, né? Quando tudo parece que tá perdido, quando tudo parece que não tem mais motivo, Deus sempre coloca um louvor, uma canção, e Ele entende que nós, povo escolhido, nós que somos aqui servos de Deus, estamos aqui buscando, ou seja, talvez para muitos somos tão pequenos, tão inferiores, não é do alto escalão, como diz assim, né? E será que existe alto escalão? Como é que vai ser o alto escalão se na Bíblia diz que o menor é o maior? Que nós possamos ter a compreensão, que nós possamos ter a certeza de que a bênção de Deus permanece em nós e que possamos estar buscando Ele a todo tempo. Acalma o teu coração, creia, né? A Bíblia diz que teremos tempos difíceis, mas Ele nunca falou que estaríamos sozinhos. Pensa nisso. Tatiane Krishner, de Santa Cecília, junto com a gente aí também. Maria Luísa, de Monte Castelo, junto com a gente aí também. Lá em cima deve estar um sol lindo, né? Tá um vento lá em cima. Estou olhando pro lado de Santa Cecília, bem pouquinhas nuvens. Pro lado de Monte Castelo, um pouco mais de nuvens, mas como lá é alto, provavelmente essas nuvens nem estão lá, né? Deus abençoe grandemente o dia delas aí também. Maria Luísa, aquele abraço especial, Deus abençoe. Tatiane Krishner, aquele abraço especial, Deus abençoe também. Tatiane.
2: Bom dia, irmãos, a paz do Senhor Jesus. Amém. Que Deus abençoe a cada um que está ligadinho neste dia, na rádio. Que seja uma nova semana, um novo mês repleto das bênçãos do Senhor sobre a vida de cada um. E eu estava ligadinho na rádio, fazendo meus artesanatos, como sempre, na doce presença do Senhor, né? E ao ouvir esse louvor que a irmã Nilda pediu, eu não consigo ouvir esse louvor sem chorar, porque é um louvor que toca lá no fundo da alma. É um louvor que me toca muito, porque só quem

0: sabe? Principalmente nós, dos irmãos em Cristo, que a gente luta, que a gente batalha na presença do Senhor, a gente sabe, né? Como é difícil todos os dias vencer, né? E esse é um louvor que toca muito em mim. Cada um de nós temos as nossas batalhas e a gente sabe o peso delas sobre nós, né? Mas é o Senhor Jesus que nos fortifica a cada dia, que nos faz vencer a cada dia, e é só nele que a gente vai vencer. E é só na presença do Senhor mesmo, pra gente vencer, pra gente lutar, pra gente conseguir conquistar a vitória nas nossas batalhas. Só na presença do Senhor. Não tente vencer suas lutas sozinho, porque certamente você vai cair, certamente você vai perder. Busque o Senhor para te ajudar, busque o Senhor para caminhar contigo, porque Ele vai à frente da sua batalha, Ele vai à frente da sua peleia, Ele vai com espada forte, com espada de guerra para vencer por ti, porque Ele já venceu todas as nossas lutas, todas as nossas guerras, todas as nossas dores, derramando seu sangue forte naquela cruz, por amor a nós. Por amor à sua vida. Então, não caminhe sozinho, dê as suas mãos ao Senhor, convide Ele para estar contigo no teu dia, nesse novo mês que vai se iniciar, porque é Ele que te capacita, é Ele que é a tua fortaleza. E eu quero um louvor também da Dalete Hungria, que é relacionado à dor. É quem tem chamado. Porque quem tem chamado sabe que às vezes a dor, a luta é grande, mas maior é o chamado de Deus para nossas vidas. Então eu digo para todos que estão lutando neste momento, que estão passando por batalhas, por dificuldades, saiba que o teu chamado é muito maior que a sua luta. Que se Deus te pondo em prova, que se Deus está te permitindo passar por essa batalha, por essa prova, saiba que o propósito do Senhor é ainda maior. Que Ele está te forjando, que Ele está te formando e que nenhuma prova é maior do que tu possa suportar. Deus não dá nenhuma prova maior que tu possa suportar. E pode ter certeza que você vai passar ainda mais forte e o propósito vai ser perfeito. Pode ter certeza que Deus tem um propósito muito lindo e muito grande para toda a luta que você estiver passando. Eu também tenho passado por lutas grandes. Mas a cada novo dia, Deus tem me permitido ver o amor e o cuidado dele sobre a minha vida. Então, não cegue seus olhos pelo tamanho da dificuldade que você está passando. Abra os seus olhos, peça a Deus todos os dias para que Ele abra o teu entendimento, abra os teus olhos, os teus ouvidos, para você sentir, para você ver, para você ouvir. Para você ter a certeza que o cuidado do Senhor está em todos os dias do teu caminho, mesmo na dor, tá bom? Não deixe a dor ser maior que o teu Deus. Mostra para essa dor que Deus é maior que a tua dor. E é isso aí, povo. Deus abençoe a todos neste dia. Tenho todos um dia abençoado, iluminado, em um mês repleto da presença do Senhor em suas vidas. E sejam fortes na presença do Senhor. Busquem a presença do Senhor enquanto se pode achar, porque Ele será a sua força, a sua fortaleza. E Ele é maior que qualquer luta que você possa estar passando. É isso, povo santo de Deus. Graça e paz.
1: Glória a Deus, graça e paz, irmã. Tatiana e Krishner, Deus abençoe grandemente, né? Pensei que escolher um louvor, mas obrigado mesmo assim por essa mensagem de sabedoria a todos nós aqui também. Eu só quero adorar, Gisele e Cristina.

Canção linda! Olha a hora certa, 9:53. Você está aqui comigo na Rádio Dourado do Vale. Bom dia, Pastor Lindolfo. Junto com a gente ouvindo também. Deus abençoe. Canção linda aqui, ó, Júnior. Só Deus vê o coração. Oh, glória a Deus. Já já uma mensagem pro Pastor Mauro, hein?

0: Belíssimo, belíssimo louvor, né? Só Deus vê o coração, né? A gente olha a pessoa, imagina como a pessoa é, parece que é, mas não é daquele jeito, mas só Deus vê o coração. Ah, mas ele prega bem, ele tem jeito, sim, mas só Deus vê o coração, né? Glória a Deus. Tatiane Cristina, pedindo louvor, Delete Hungria, quem tem chamado, né? Quem tem chamado é porque Deus viu o coração, glória a Deus. São exatamente 9 horas e 58 minutos. 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Viemos trazer pra nós aqui uma mensagem muito linda com o pastor Maurus Verlich. Pastor Maurus Verlich aí, que já está há 3 anos e 10 meses junto com a gente aqui na Rádio Adorai Alto Vale. Né? Falta exatamente, gente, falta 10 dias para a gente ter 3 anos e 11 meses de Rádio Adorai Alto Vale. Glória a Deus, esse ano, se Deus assim permitir, vamos estar chegando em 4 anos de Rádio Adorai Alto Vale, né? Glória a Deus por estarmos aqui junto aí também. E olha, eu vou falar para vocês, tá? É o ano mais difícil que tá pra rádio. Muito mais pessoas se envolviam para querer ajudar, muito mais pessoas estavam junto com a gente, né? Mas eu não sou perfeito. Com certeza pessoas se magoam, pessoas se decepcionam e encontram algo melhor. Fazer o quê, né? Vamos de frente aqui, família. Quero agradecer aqui de coração a você que continua com a gente. Vamos ouvir aqui então uma mensagem com o pastor Maurus Verlich, que vem com muito carinho trazer para nós aqui esta mensagem. Amém? Onde que está pastor Maurus Verlich? Essa mensagem já está no Facebook da Rádio Direto Vale. Já foi compartilhada, já tem comentários, já tem curtidas. Só para você ter ideia, tem vídeos dele lá que passou já de 8 mil visualizações. Olha quanta pessoa vai evangelizando por lá também, né? Então precisamos aí, você está aqui junto com a gente, para a gente conseguir evangelizar ainda mais. Se você tem empresa e tem interesse em anunciar aqui com a gente e ter resultado, entre em contato com a gente aí, que vai ter espaço para anunciantes aí também. Mas prioridade a gente já vai dar para aqueles que têm a empresa e que ouvem já a Rádio Adorai Alto Vale. Amém? É resultado aí garantido aí também para vocês aí, família Adorai Alto Vale. Vamos ver aqui essa mensagem, uma mensagem de 5 minutos com pastor Maurus Verlich. Olha o que que ele mandou para nós aqui. Esse daqui, tanto aqui. Prontinho, foi. Bora lá, família. Vamos ver o que ele mandou para nós aqui nesta manhã aqui também.
1: Bom dia. Sou pastor Mauro Verlin, da Igreja Evangélica de Confissão Luterana no Brasil. E tem uma palavra na Bíblia que diz: esse é o tempo sobremodo oportuno. Talvez essa palavra ela se torne cada vez mais importante pelo fato de que nós achamos que somos donos do tempo. Mas eu tenho uma notícia muito dura para você, para mim, para nós. Nós não temos o tempo. Ficou chocado? Pois é. Mas então talvez você se choque mais ainda com o que eu vou dizer agora. É o tempo que nós temos, ou que nos tem. E talvez a gente só consiga perceber a força dessa verdade quando entendermos que o tempo nunca foi nosso. A gente, na verdade, age como se pudesse guardar um pouco dele para depois. Como se pudéssemos adiar uma conversa, um abraço, um pedido de desculpas, perdão, um encontro, uma declaração. Como se o amanhã estivesse esperando por aquilo que hoje não foi prioridade na nossa vida. Quantos de nós vivemos assim? Procrastinamos as escolhas, as decisões, uma palavra bonita para empurrar de barriga, achando que amanhã tudo se resolve. Que o tempo cura tudo. Não, o tempo não cura tudo. Deixe um pedaço de carne 4 ou 5 dias fora da geladeira e vamos perguntar: o tempo cura tudo? Não. O fato é que nós nos esquecemos de uma coisa. Nós precisamos do tempo para continuar. O tempo para continuar, ele não precisa de nós. Ele vai passar quando nós estivermos felizes ou quando estivermos sofrendo. Quando estivermos com pressa ou tranquilos. Vai passar quando encontrarmos alguém e quando perdermos alguém. O tempo vai passar quando estivermos aqui e continuará passando quando já não estivermos mais. Por isso, talvez, meu irmão e minha irmã, a vida, ela esteja apenas nos pedindo para parar de tratar como infinito aquilo que nunca nos pertenceu. Porque o tempo passa. E a única parte dele que realmente nós podemos chamar de nosso é aquele que nós estamos vivendo agora. Portanto, o meu desafio para hoje, o meu desejo, a minha oração, a minha palavra para você hoje, meu irmão e minha irmã, não espere perder para descobrir que o nosso depois pode ser tarde demais. Pense nisso. Reflita como você tem lidado com essa unidade que nós chamamos de tempo. Não a desperdice. Não procrastine. Não haja como se você fosse o dono dele. Somos nós que dependemos dele e não ele de nós. O bom é que Deus deu a cada um de nós o mesmo tempo em cada dia, em segundos, minutos e horas. E deu a nós também a liberdade de escolhermos o que vamos fazer com ele. Faça do teu tempo hoje um tempo de eternidade. Pense nisso, reflita sobre isso e tenha um bom dia hoje. Amém.
0: Amém. Linda mensagem, pastor Mauro Sverling. Essa mensagem está lá no nosso Facebook da Rádio Dourado do Vale. Sugiro você seguir a gente lá. E por favor, família, dá um pulinho lá, curte nossos vídeos lá. Ó. Ah, mãe, mãe, Ló, eu ouvi a mensagem na rádio. Mas só você ir lá e curtir, o Facebook vai jogar para mais 5 pessoas. Jogando mais 5, 2 daquelas vão curtir, né? É, vai jogar para mais 10 pessoas. Daquelas 10 pessoas que vão estar lá assistindo, vão dizer que é mais 4 vão curtir, vai jogar para mais 20, assim por diante, quantas pessoas serão evangelizadas, né? Tem um ditado que diz, né? O vento pode começar fraco num lado, mas no outro lado ele pode se tornar em uma grande ventania. Então, quem sabe com a gente aí ajudando, possamos evangelizar ainda mais. Amém? Vamos de louvor, vamos de canção, gratidão aqui a toda a família do Seu Santo Crema. Aí por trazer essa mensagem linda com o pastor Mauro Sverlich. E ele está convidando aí, vai ter, como é que é, semana de palestras, né? Semana aí, lá na Igreja Confissão Luterana do Ribeirão do Salto, começando hoje às 19h30. E tem ônibus, quem quer ir aqui da praça, quer ir lá assistir lá também, tem ônibus todo dia, francamente, aí também. Tá, família? Bora lá, bora junto. Esse louvor lindo aqui com Derete Hungria também. Quem tem chamado?

Bênção de Deus, vem junto com a gente. Você está aqui na Rádio Dourado do Vale. Separei um louvor lindo para você aqui agora. Só quero falar que agora são exatamente 10 horas e 14 minutos. Você está aqui comigo aqui na Rádio Dourado do Vale. Muito obrigado. Eu separei esse louvor aqui porque é muito lindo aqui. Ó. Presta atenção nessa letra aqui com Vanilda e Bordieri, né? O inexplicável para a tua vida é o que eu desejo. Peço oração para a irmã Rosinha, que está com problema no pulmão, precisa de oxigênio para poder ir para casa, ter o oxigênio em casa, né? Peço oração então aqui das irmãs e irmãos aqui também para a dona Rosinha, para a irmã Rosinha. Isso aqui. Peço então a oração à irmã Rosinha, a mãe do Souza, na sogra da Morgana. Ela está internada já há um bom tempo e ela precisa do oxigênio, precisa que o Estado libere para ela o oxigênio para ir para casa, que aquele, sabe, aquele tanque de oxigênio para poder respirar, né? Mas eu creio que Deus possa entrar com milagre e, claro, fazer tudo diferente, possa dar a cura que ela nem precisa mais para isso também, né? E também peço aqui oração, tanto para minha vida também, vida da minha família, a recuperação do meu sogro também, peço oração. E também, claro, peço oração pelo esposo da Alda Blanc, né? O irmão Wilson, que começou a fazer quimioterapia e precisa muito aí de oração também, tá? A mais, a quem está aí enfermo também, pelo esposo da irmã Sônia Regina, né? Peço oração também sempre pela dona Quitéria, que Deus aumente ainda mais a saúde dela, em nome de Jesus, e a todos aí que precisam também. Olha a hora certa, 10 horas e 16 minutos, é impossível ou é inexplicável esse louvor lindo com Vanilda Bordieri.

Bom dia, povo de Deus, na paz do Senhor Jesus Cristo. Estamos aqui aos Romanos, capítulo 3, versículo 21, onde fala sobre a justificação pela fé em Jesus Cristo. Mas agora se manifestou sem a lei a justiça de Deus, tendo o testemunho da lei e dos profetas. Isso é justiça de Deus, isso é a justiça de Deus pela fé em Jesus Cristo, para todos, se sobre todos os que creem, e sobre todos os que creem. Porque não há diferença, porque todos pecaram e destituído estão da glória de Deus, sendo justificado gratuitamente pela sua graça, pela redenção que há em Cristo Jesus, ao qual Deus propôs para apropriação pela fé no seu sangue, para demonstrar a sua justiça pela remissão dos pecados dentre dantes cometidos sobre a paciência de Deus. Glórias a Deus, né? Para demonstração da sua justiça neste tempo presente, para que ele seja justo e justificador, dando daquele que tem fé em Jesus. Onde está logo a jactância e é excluída por qual lei? Das obras, não mais pela lei da fé. Concluímos, pois, que o homem é justificado pela fé, sem as obras da lei. É porventura Deus somente dos judeus? E não é também dos gentios? Também dos gentios, certamente. Se Deus é um só, que justifica pela fé a circuncisão e por meio da fé à incircuncisão? Anulamos, pois, a lei pela fé, de maneira nenhuma. Antes estabelecemos a lei. Glória a Deus, né? Dá para entender um pouco que o Senhor aqui quer falar conosco nessa manhã, falando aqui sobre a justificação pela fé em Jesus Cristo, né? Nós somos justificados, quer dizer, nós somos perdoados, né? Quando nós aceitamos a Jesus Cristo na nossa vida, nós somos perdoados, né? Porque antes nós andávamos fora, muitas vezes fora da lei, a lei espiritual, a lei divina. Nós andávamos fazendo aí o que achávamos que podia fazer, o que estava certo, mas quando vem Jesus Cristo nos instruindo pelo caminho santo, pelo caminho em qual nós devemos de andar, nos desviando, né, de muitos males, nós começamos a confiar no Senhor e pedir perdão a Ele, porque nós estávamos fazendo coisa errada, né? Então, hoje, nós temos a luz da palavra que nos guia, que nos instrui pelo caminho certo, onde nós devemos andar, onde nós devemos caminhar com confiança no Senhor, né? Porque Ele é justo e Ele nos perdoa e Ele pagou o preço para mim e para você. Diz aqui, não somente dos judeus, mas sim quando nós nos convertemos ao Senhor, nós nos tornamos judeus, nós nos tornamos também ligados, né, a um só Deus, que era o Deus dos judeus e hoje é Deus dos chamados gentios, aqueles que não tinham um plano de salvação
mas como

0: judeus, né, obviamente, não o reconheceram Jesus como seu Salvador, então assim o crucificaram, né? Então se tornou salvação para todo aquele que crê, todo aquele que o aceitar a Jesus. Não, Jesus não veio só para os judeus, não, mas sim para todos, né? Porque Deus é um só, diz a palavra do Senhor, né? Então, através dessa palavra, nós podemos crer que Ele tem todo o poder, né, para perdoar o pecado de todos, dos circuncisos e dos incircuncisos. Na verdade, hoje a circuncisão já caiu, né? Não existe mais isso aí, porque Jesus é o único que pode salvar, né? Não existe outro, né? Então, havia uma lei, né? Antes de Jesus, havia uma lei da circuncisão. Mas hoje nós estamos livres dessa lei e todos têm o mesmo direito de chegar a Deus através da fé em Jesus Cristo. Aqui diz onde está logo a jactância. No versículo 27, né? É concluída, é excluída, diz assim, por qual lei? A jactância quer dizer falsos, falsa valentia, né? Quer falar sobre isso. É excluída por qual lei? Das obras? Não, mas pela lei da fé. Glórias a Deus, né? Então, nós podemos ver pela palavra do Senhor que há este caminho maravilhoso que ele estendeu a todos os povos, nações e línguas de todo o mundo, né? Então, a salvação veio para todos. Está aí, né, um caminho, está aí uma porta que nós jamais devemos de abandonar, de deixar de lado, mas sim segui-la, né? Segui-la fielmente, porque ela nos leva a uma grande salvação. E nós vemos, né, que está na hora de nós despertar, né, e tomar uma atitude na nossa vida e seguir em frente com Jesus no coração, porque é muito bom. Deus abençoe o teu dia, fique na paz do Senhor Jesus Cristo.
1: Glória a Deus, muito obrigado, Pastor Lindolfo. Deus abençoe tremendamente. Muito obrigado por não desistir de nós, Pastor Lindolfo. Muito obrigado por estar tanto tempo aqui junto conosco aqui. Deus abençoe o senhor, sua família. Gratidão por cada instante, cada palavra que o senhor traz aqui para a gente. Só tenho a agradecer. Amém? Muito obrigado, muito obrigado de coração. Gerson Rufino, milagre sou eu.

0: Glória a Deus, canção maravilhosa, Gerson Rufino. Olha a hora certa, 10 horas e 54 minutos. Tem uma palavra aqui com a irmã Nilda, já vamos ouvir também, né? Olha aqui, ó, quem está aqui junto com a gente aqui, meu amigo Irineu da Silveira, rio que cai na barragem norte de José Boitê, né? Não é a Roseira, não é, é o rio que estava saindo da calha. E pastagem ali, né? Ô, Tirineu, então vamos fazer um tratador e convida nós ali, né? Daí faz o tratador, bota lá milho, bota aipim lá no tratador, convida nós final de semana, já passa no mercadinho lá, pega lá, não precisa muita coisa, 6 quilos de costela para nós, para as duas famílias. Mas a costela assada, nós vamos aí pescar, entendeu? Né? Já convida Luiz Miguel e Davi Lucas, né? São pescadores. Eu já vi o Luiz Miguel, ele tem molinete, né? Já convida o pai dele também. O pai dele assa carne, né? E a irmã Miriam e a irmã, a esposa do irmão aí já fazem um almoço e nós vamos pescar, né? Gostei da ideia, gostei da ideia. Pode aumentar para 8 quilos a costela ali, tá? Fiquei sabendo que o tio Ederley come bastante lá, tá bom? Deus abençoe família, Dona Elto Vale. Graças a Deus, estamos todos juntos, né? Ele botou kkkkk. Vou pedir pro tio Ederley pagar a costela. Brincadeira, Deus abençoe. Quem está aqui junto com a gente, aqui mandando um alô também, a Tatiana Krishner, gente. Ajuda a divulgar os produtos dela aqui, gente. Ela faz trabalho aqui, ó. Artesanatos para grupos de... Como posso falar para vocês? Grupos de teatro, grupos de coreografia. Como posso dizer assim? Para congressos de igreja. Olha só. Uns crachá aqui, ó. Crachá com pecado. Crachá com aqui, ó. Lágrimas, doenças, né? Olha só que legal o trabalho que ela faz. E ela vende pelas redes sociais, tá bom, família? Olha aí, ó. Deus abençoe grandemente. Maria Luísa Bosqueto, junto com a gente, botou aqui, ó. Vai barquinho com Anildo e Joel, irmãos Paim. Vamos já soltar esse louvor, né? Aqui, ó. Nem fala em pescar. Aí, ó. Mamíria não gosta de pescar. Não é pra falar, então, tá? Deus abençoe. Meu amigo Luiz Miguel, Davi Lucas, vamos pescar? Vamos, né? Ô, Morineu, se vai pescar não precisa de carne? Meu irmão, né? Mas então tu se garante que tem muito peixe nesse rio, né? É se garantir, né? Nossa, não fui pescar semana passada. Foi sexta-feira à tarde. Eu, o meu sogro e o Henrique, né? O Henrique pegou um lambari. Eu peguei 4 lambari, um cará e uma saricanga, que se conhece como tajabeca, né? Lá pra cima, acho que no norte, conhecido como branquinha, aquela que tem um dente, assim. Que tem uns dentão na frente, né? Pra tu ver. Aí meu sogro, aqui não dá nada. Ele não pegou nada, tá? Ele tá de aniversário hoje, seu Dinarte. Parabéns pra eles, parabéns pro seu Dinarte. Muitas felicidades, seu Dinarte. Muitos anos de vida, saúde, paz, determinação, dinheiro no bolso. E esse gelo tão bonito que tem aqui, que é o Eloy, né? Glória a Deus, né, seu Dinarte? Glória a Deus, né? Ele tá dando risada lá fora, descascando aipim. Arranquei aipim lá, ele tá lá descascando, pegando um banho de sol. Bênção de Deus, né? Glória a Deus, que maravilha. Então, parabéns ao seu Donato, de aniversário. Ele gosta de pescar, mas não pegou nada. Aí fomos procurar sítio, né, que tinha peixe pra vender. Aí fomos num, tinha secado a lagoa, fomos no outro. Gente, pegamos 7 tilápia, deu 14,5 kg. Todas elas em base de 2 quilos cada tilápia, a R$10 o quilo, né? Não sei na tua cidade, mas para cá no Pesque Pague, aqui a tilápia custa em torno de, no Pesque Pague, a R$15 o quilo. Olha a diferença, né? Deus abençoe, meus irmãos. Bora de louvor, bora de canção. 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Já vou achar esse louvor aqui que a irmã pediu lá também. Quem tá aqui? Olha ali, já tem gente pescando já, ó! Uhul! Já pegaram um no flagrante ali, ó. Eu quero ver peixe, Luiz Miguel. Eu quero ver peixe. Ele tá lá na beiradinha do rio, lá pegando a jundiá, ó. Olha só. Que luxo, hein? De pé no chão, esse é corajoso. Esse puxou a tia Miriam. Deus abençoe. Aqui, tem um áudio, ó.
1: Oi, amigo Aloy. Eu tô pescando aqui na grotinha. Já peguei dois pivão. Hoje é carne por minha conta.
0: Aí sim, né? Hoje a carne por minha conta. Aí, tá vendo só, tia Nice, né? O tio Zéu não pega peixe, mas olha aqui, ó. Ali, ó. Olha quanto mulinete que eles têm lá, olha só. Hoje é carne por minha conta, né? Já pegou dois piavão. Olha que é verdade, se meu esposo não gosta de pescar. Meu, olha quanto mulinete ele deve gostar, né? Falando disso, eu acho que vocês conhecem um irmão, ele é um irmão em Cristo Jesus. Até mora perto ali, mora em Benedito Novo, ele comprou um sítio ali agora. Mas ele morava em Camboriú. Ele é um youtuber muito famoso, até vai ajudar a divulgar a rádio aí também, tá? Como é que é o nome dele aqui? Deixa eu procurar aqui o nome dele. Estava falando no WhatsApp hoje de manhã com ele aí também. Não sei se ele e a esposa estão ouvindo aqui também. Deixa eu achar aqui rapidito. Onde que está aqui? É o Degmar Paulo. O canal dele é mais conhecido como Agora Eu Pego. Lembra? Agora eu pego! E ele sempre tá lá com as iscas, tá até com andaime, com um caminhão muque jogando água, dizendo que vai pegar peixe, molinete de ferro. Então, ele tá fazendo um convite muito especial para quem quer marcar uma pescaria, pescar em alto mar, R$ 500 por pessoa adulta, né? R$ 500, com o almoço vai ser costelão, o petisco vai ser picanha, isca, tudo por conta, para quem quiser ir pescar com ele, tá? Claro que não tem condição. Mas ele está fazendo aqui um convite. Ainda tem umas vagas para dia 5, próximo sábado agora, e depois para dia 18, ou dia 15, não estou bem lembrado aqui, ó, dia 12, sei lá. Mas tem que ver com ele bem certinho, mas se alguém tiver interesse em ir pescar em alto mar, aí num barco grande, seguro, né, atrás dos dourados do mar, dá um toque aí, tá, família? Dá um toque, eu passo contato. Embarca em Pissara, Santa Catarina, tá? Deus abençoe. A irmã Miri botou aqui, ó. Aqui tem que estar com um olho na máquina e outro na grotinha. É verdade, irmã Miri. Mas com certeza, Luiz Miguel, aí tem jundiá nessa grotinha ali. Pega uma piava dessa, bota num anzol maior, tu vai ver é o jundiá que vai pegar aí, né? Ontem eu matei aqui uns frango e já guardei aqui a parte da. As tripas aí pra ir pescar jundiá também, né? Glória a Deus. Manilda, tu também gosta de pescar, Manilda?
2: Ó, e esses molinetes é na minha casa. Eu e meu marido, a gente é apaixonado por pesca. A gente vive na beira do rio. E aí não tem onde pôr as varas, eu vou pendurando elas assim por cima para não ficar espalhado em casa. Fora as mochilas de traia que tem.
0: Glória a Deus, olha só que benção, né? Eu nem vi que era a Nilda aqui, ó. Desculpa, gente, minha vista tá complicada. Pra ver, né? Que benção, é na casa da Nilda esses molinetes. E gosto de pescar muito, olha que benção, né? Também, gente, olha onde eles moram. Eles moram em Ilha Solteira. Seu nome é Ilha Solteira porque tem uma ilha, né? E lá tem aquela represa de Ilha Solteira, uma represa hidroelétrica muito grande, que é a Ilha Solteira, que tem muito peixe para quem sabe pegar, né? Para quem sabe pescar. Tá bom, família? Obrigado de coração, perdão, mamília, que eu troquei. Pensei que era a irmã Miriam que tinha mandado a foto dos molinetes aqui, né? Deus abençoe, meu amigo Luiz Miguel. Quero foto dos peixes. Capricha, capricha. Deus abençoe. Bora, bora, bora marcar a pescaria, Tirineu. Bora marcar a pescaria. Não precisa ser 10 quilos de costela, 6 quilos, tá bom? Vambora. Vamos embora. E se quiser fazer só peixe, ótimo também. Sou parceiro. Deus abençoe grandemente. Ihu, bora, família. Gostei do assunto. Breve verei meu bom Jesus e me dar para cristã, hein? Glória a Deus.

Belíssima uma canção, perdão, fui buscar um tempero para minha esposa na horta e não vi que o gráfico estava um pouco mais alto, por isso deu uma distorção no som, né? Deus abençoe grandemente. A plantinha, a folhinha, também conhecida como trançagem. Olha, você que tem gastrite, você que tem aí, ó, irritação no intestino, dor no estômago, não tem uma muda, ou seja, uma planta que é tão saborosa aí, assim, ou seja, que vai curar tão ligeiro que nem a própria folha do trançagem, né? Muito bom, tá? Até tô aqui mastigando um pedacinho da folha porque é gostosa também para fazer salada. Olha, eu vi um negócio bonito aqui também. Falando em churrasco, já estão preparando o churrasco lá, ó. Ah, Isaac, tá o dia dele ainda fraco não, né? Aqui, ela mandou aqui, até dele, paz do Senhor, irmão Eloy, quero pedir o hino. Momentos que, de angústia com Daniel e Samuel. O Luiz deixou escapar um peixão, acho que era um jundiá. Parece que foi na direção de Itaió. Foi na direção de Itaió. Vocês são as figuras, né? Glória a Deus, né? Com certeza ali tem jundiá. Não tem valeta, ou seja, riozinho que não, aqui no sul, principalmente, que não tem o famoso bagre jundiá, né? Já que não pescamos o peixão, vamos de carne de porco mesmo. Meu, que delícia, né? Que delícia. Até meu sogro estava procurando para ver se achava um lugar que tinha meia banda ou um porco inteiro já fatiado para comprar também, né? Deus abençoe grandemente, tio Ederley. Deus abençoe muito aí também. Boa apetite aí com a carne maravilhosa dessa aí, né? Glória a Deus por ter carne saborosa aí também. Bora de louvor, bora de canção então. Vamos achar esse louvor aqui pro tio Ederley. E em seguida aquela palavra canilda aqui também, ó. Pra sei que muitos aí estão na correria, então vamos ver a palavra um pouco mais cedo aí também, né? Glória a Deus. Essa... o tio Delay, essa foi meio forte. O peixe tá vindo na direção de Itaió, né? Glória a Deus, né? Ô, Irineu, manda a localização da tua casa aí. Vamos ver quantos quilômetros dá daqui até ali. Vamos ver. Então vamos somar as contas, né? Dos combustíveis. Deus abençoe, já que ele garante... que não precisa levar carne, que tem peixe para comer, que ele pega, que ele é pescador, agora ele pega. Vamos ver se ele tem esse peixe lá mesmo, lá naquele rio, né? Glória a Deus.

0: É uma canção mais linda que a outra, né? 11 horas 21 minutos, assim como eu falei também agora nesse instante aqui. Tem aqui um Jundiá vindo do sentido Taió. Deixa eu preparar minhas iscas aqui, né? O Jundiá corajoso vai subir até Serra pra chegar até aqui, né? Viu, o Luiz Miguel? Até ele chegar aqui ele vai ficar grande. Aí eu vou pegar, tá? E quem sabe tu vem pescar aqui comigo aí, aí nós pegamos ele, né, Luiz Miguel? Teu pai tá duvidando que tu perdeu um Jundiá grande, né? Ô Luiz Miguel, posso dar um conselho pra ti? Pede teu pai cortar aquela piavinha no meio, bota ela no anzol, a hora tu ir pra escola hoje à tarde, deixa o anzol armado ali. Quando tu vier da escola, tu vai mostrar pro teu pai o que é Jundiá grande, tá? Teu pai vai ver só, ele vai ver. E daí deixa armado de novo com a outra metadinha da piavinha de volta, tá? Seu Luiz Miguel, meu pai pegava... Ó, só uma dica, Luiz Miguel. Ó, Luiz Miguel, escuta aí. Meu pai, ele pegava... carazinho, sabe aquele carazinho que também tem no rio? Ele cortava aquelas nadadeirinhas dele, o espinho, tirava a escama dele, botava ele em cima do telhado, numa taubinha, em cima do telhado no sol. Deixava ele a tarde inteira no sol, né? Ah, mas o peixe não vai estragar? Não é que vai estragar o peixe. Na verdade, eles até dessecam o peixe no sol também, né? Mas o que ele vai fazer? O cheiro dele vai ficar mais forte quanto botar no anzol, né? Uma tarde só, para que ele não venha a catingar, ele só vai aumentar um pouco mais o cheiro e isso vai chamar mais os peixes e com certeza vai pegar ainda maior. Mas não pode esquecer lá, tá? Senão após um passarinho peto grande lá, né? Que tem um time de futebol que tem ele como mascote. Ai, ai, ai. Irmã Nilda, traz uma palavra pra nós aí com muito carinho, muito amor e também uma palavra ao nosso coração. Tenho certeza que vem a palavra da Manilda. Ah, tá aqui, ó.
1: Irmão Eloy, eu gostaria de dar um breve testemunho.
0: Glória a Deus.
1: De coisas que Deus tem feito na minha vida, mas que não foram coisas que Deus fez em meio a facilidades, não. Deus trabalha com cada um de nós, irmão Eloy, de acordo com o nosso coração. E eu, desde pequeno, eu sempre fui muito medroso, sempre tive medo de arriscar. Sabe, eu sempre tive medo de perder o controle das coisas, eu sempre fui organizada demais financeiramente, tudo dentro da minha casa, tenho tudo muito certinho as coisas, como eu lido, como eu faço. Então, eu tinha essa dificuldade de entregar a situação e as causas na mão de Deus como Deus queria. Eu não sei porque eu estou falando isso, mas isso veio no meu coração muito forte para falar sobre isso. Talvez tenha alguém que precise ouvir isso, que está passando por essa situação no qual eu vivi e que possa ser ajudado por isso que eu vou falar. Então, a minha vida toda eu tive esse controle, eu tinha controle sobre a finança. Se eu fosse fazer o supermercado, eu marcava isso, tudo certinho. É arrumação de um guarda-roupa, é arrumação de uma compra, organização de uma geladeira. Eu tinha na minha mente que eu tinha o controle estava na minha mão. E aí eu não aprendi a descansar e entregar as coisas na mão de Deus e deixar Deus trabalhar conforme Ele quisesse, no tempo e do jeito dEle. E eu me lembro que eu estava passando por uma luta muito grande, isso já faz muitos anos, graças a Deus, Ele moveu, Ele trabalhou e Ele fez como Ele disse que ia fazer, não do meu jeito, mas do jeito dEle, no tempo dEle, e Ele fez. Ainda não concluiu o que Ele começou, mas Ele disse que Ele ia fazer, mas não era do meu jeito, era para eu esperar. O meu menino, na idade de uns 15 anos, mais ou menos, eles vão crescendo, ele não queria mais ir para a igreja, ele desistiu, ele não queria mais congregar, ele falava que coisa de igreja era coisa chata, que não pode nada, não podia fazer nada, porque essas coisas que adolescente fala. E aí ele começou a sair, ele começou a ir para as baladas, ele começou a ir para as festas, ele começou a sair a beber, a fumar aquele narguile na época. E chegava, saía na sexta, quando era no domingo, esse menino não tinha aparecido em casa. E eu ficava ali no joelho, chorando, chorando, chorando, todo final de semana, ali encostada na grade do portão, orando, pedindo para Deus para trazer ele de volta para casa. E eu orava, e eu orava, e eu orava, e eu chorava, e eu pedia, e nada mudava, e eu brigava, eu ia atrás, aquele jeito controlador. E um dia eu estava participando do culto, fui para a igreja. Quando terminou o culto, a pastora falou: "Você fica que eu preciso dar um recado de Deus para você." E ali meu coração já disparou. E o Senhor falou ali pela boca dela, me corrigiu mesmo, porque somente ele sabia daquela situação. E quando foi, o Senhor falou para mim assim: "Olha, a minha mão alcança onde a tua não alcança. Os meus olhos vê aonde os teus não vê. E o meu braço arranca lá do profundo, do lado oculto onde ninguém vê. O meu braço arranca e traz para fora. Agora, se você acha que você pode, então fica na sua mão a decisão de fazer." Eloy, aquilo eu chorei tanto, eu passei 2, 3 dias chorando, pensando naquilo, porque aquilo foi Deus mesmo me puxando a orelha. Você quer fazer do teu jeito, você pode, teu braço alcança fazer o que você acha que tem que fazer, os teus olhos leu que eu não tô, o que você não vê, eu vejo. E aquilo eu comecei a pensar, porque eu não dormia à noite, irmão Eloy, ele saía e eu já entrava em desespero. E depois daquela noite que o Senhor falou para mim que ele cuidava e que ele podia alcançar onde fosse, e eu descansei, eu deitava e eu dormia, e Deus começou a trabalhar, já não saía mais de noite, já não ia mais para a rua com aquele monte de molecada, ficava dentro de casa, saía, daqui a pouco voltava, parou com aquela bebedeira. Mas foi do jeito que Deus falou, Eloy, que não seria do meu jeito nem do jeito que eu queria. E hoje, quando eu falo: "Senhor, salva minha casa", ele fala: "Tenho eu promessa, tenho eu propósito, mas vou fazer, não é do jeito que você quer." O que que eu quero com isso nessa manhã falar, Eloy? Tem coisa, meu irmão, que nós precisamos liberar. Tem coisas que nós precisamos soltar a rédea. Nós precisamos liberar o nosso Isaac. A maior desejo de Sara e de Abraão era ter um filho. Deus deu Isaac para ele. Mas aquele milagre que ele recebeu, aquela bênção que ele recebeu de ter o sonho dele realizado, começou a roubar o tempo dele, porque ele só tinha tempo para Isaac. Ele já não tinha mais tempo para aquilo que o Senhor tinha para ele. E quando o Senhor percebeu que o coração dele estava no Isaac dele, o Senhor pegou e pediu para ele aquilo que custava muito. E muitas vezes Deus está falando para nós: deixa a causa na minha mão, deixa a situação na minha mão, deixa teu casamento na minha mão, deixa os seus filhos na minha mão, deixa o teu ministério na minha mão, deixa tudo no meu altar, deixa que eu faça do meu jeito, só me adora. E a gente tem dificuldade de entregar. E nós estamos vivendo numa época, eu estou falando isso, Eloy, meu coração está queimando, que nós estamos chegando numa época que o justo do Senhor está perecendo, e nós precisamos andar por fé. Porque se nós não andar por fé, nós não vamos suportar aquilo que ainda está por vir. E nós precisamos, não é a fé de falar para os outros "eu tenho fé", é aquela fé que nós precisamos demonstrar, é no dia a dia, trancado dentro da nossa casa, quando tudo vai mal e você dobra o teu joelho e fala: "Senhor, eu sei que está difícil a situação, mas ela não está impossível para o Senhor. Eu sei que eu não consigo, eu não tenho esse dinheiro, eu não tenho a condição de fazer acontecer, mas o Senhor pode." Porque quando Neemias desejou, quando o coração de Neemias começou a doer pelo que foi informado a ele, que o lugar onde os pais dele foram enterrados tinha sido destruído, tinha sido acabado, aquele homem começou a chorar. Aquele homem começou a chorar porque ele sabia que ele precisava fazer alguma coisa, mas não havia ninguém. Ele não tinha condição financeira para levantar aqueles muros. Mas o Senhor, que conhece a intenção do coração de cada um de nós, ele levanta aquele rei para patrocinar tudo que Neemias precisava para aquela obra. Mas ele precisou entregar o coração dele. Ele não foi contar para ninguém, ele foi chorar. Ele foi dobrar os joelhos dele diante daquele que podia resolver a situação dele. O problema é que nós esperamos que os outros resolvam aquilo que Jesus está dizendo: "Ei, lança sobre mim, te prostra, ora, creia, confia, porque eu vou levantar alguém para fazer, para cumprir aquilo que eu prometi. Falaria eu e não cumpriria? É por acaso Deus menino para não cumprir a palavra dele diante daquilo que ele falou, diante dos céus?"
2: Então aquelas coisas, Eloy, essas coisas começam, elas estão trabalhando dentro de mim. E eu estou aprendendo a olhar para um Deus, para um Jesus que não é religioso, que não tem uma religião. Eu estou aprendendo de um Jesus que sentava na mesa dos pecadores e não condenava e não criticava, ministrava o amor ali, aquelas pessoas saíam dali profetizando, cantando, louvando, se arrependendo, entregando a vida para Jesus. Eu não vi Jesus em nenhum lugar ele entrar para esfregar pecado na cara de ninguém, mas para falar que ele veio ao mundo para salvar. Um amor esse tão grande que constrange meu coração, que deveria constranger o coração de todo mundo. Esse Deus que ele é misericordioso e que muitas vezes, como quando eu era criança, passava para a gente um Deus punitivo, um Deus que sabe que se você não fazer assim, não fazer assado, ele vai te matar, ele vai te destruir. Ei, que pai é esse? Esse amor desse Deus por nós, ele é muito grande, ele é justiça, eu sei que ele é justiça, mas por que que é que ele não matou aquele povo todo no deserto e deixasse tudo acabado em Adão e Eva? Porque ele ainda conta conosco na terra, o amor dele não muda por causa do nosso pecado. É nós que mudamos quando nós entendemos que o amor dele é muito grande por nós e que nós precisamos, por amor a ele, abrir mão do pecado. Que nessa manhã nós venhamos derramar o coração em adoração, adorar a Deus, mesmo na dificuldade, mesmo na luta, é necessário que nós aprendamos a adorar a este Deus. Porque a vitória vem dele, é ele quem transforma, é ele quem abre porta, é ele quem fecha a porta, é ele quem é misericordioso para conosco. Que venhamos crer, irmão Eloy, nessa manhã, que a nossa vitória vem do céu, a nossa vitória vem do grande eu sou, a nossa vitória vem daquele que não conhece derrota, que trabalha no impossível do homem. Que Deus abençoe grandemente, Eloy, a vida de cada um de vocês. E que possamos nos derramar na presença do Senhor, porque o Senhor quer encher os vasos, para que nós possamos andar por fé. Porque se nós ficar olhando na ponta da caneta, nós vamos desanimar e vamos ver que nós não dá conta. Mas ele é fiel e poderoso, galardoador dos que buscam a ele. E ele, na hora certa, ele faz o extraordinário para o nome dele ser glorificado. Amém?
0: Irmã Nilda, só tenho a dizer para ti gratidão por essa palavra. Ela veio muito forte ao meu coração, meu pensamento, pensa algo em fazer algo diferente aqui com a rádio, mas nessas horas a gente fica temeroso, né? Temeroso, será que é essa a vontade de Deus, né? Todos sabem o quanto a gente tem vergonha. Você que está vindo a rádio agora há pouco tempo, não vai achar nada diferente, mas para quem está que nem a Nilda aí há três anos e meio, no mínimo, com a gente aí, a rádio tem 3 anos e 10 meses, a gente está pensando em botar comerciais, igual toda outra rádio. E até aqui nos sustentou o Senhor e a gente manteve sem comercial. No início a gente tinha comercial, né, para cumprir com todos que ajudaram a comprar os equipamentos que precisava para a rádio. E não são poucos. Alguém diz assim, ah, mas é tão fácil tocar a rádio aí, é tão fácil, é só pegar, abrir um canal lá e falar. Tenta. Você não tem noção a quantia de documento que você necessita. Não tem noção. Mesmo agora, nesse momento, a contabilidade mandou mensagem que tem que levantar R$1.800 sem eu poder. Como que eu vou fazer isso? Sem outras taxas e tudo ali. Como que vai fazer isso? Como? Então a gente pensa, poxa, se botar comercial igual outra rádio, tem tanto. Você ouve uma rádio aí, uma rádio que passa em 3 canções e passa 20 minutos de propaganda. 3 músicas, que lá não é louvor, e 20 minutos de propaganda, né? Mas vou falar a verdade, só da participação que nós temos aqui, já tem hora que não dá tempo de botar todos os louvores, imagina o mais comercial. Então, eu estou num barco. Tem hora que eu não tenho força para remar. Mas eu sei que quem está no comando é Deus. Eu creio. Imagina você que não pode trabalhar por causa de uma enfermidade. A mesma coisa nós aqui na rádio. Não podemos ir trabalhar. e a esposa desligada do trabalho, a filha não consegue trabalho. Olha a dificuldade, que como que deve que está, como é que está o pensamento, como está o coração, né? Glória a Deus. Glória a Deus, que eu sei que Ele vai dar vitória. Creio, em nome de Jesus. Muito obrigado, Manilda, por essa tremenda mensagem aqui ao nosso coração nesta manhã. A Tatiana Christian mandou assim, ó: glória a Deus, que palavra tremenda. Deixa ser usada, irmã Nilda. Tu és vaso na mão do oleiro. Amém. Glória a Deus, né? Vamos achar um louvor aqui, é lindo aqui também. E esse aqui eu quero soltar esse louvor, oferecer igual para todos que estão ouvindo. Que é esse louvor que está fundo aí, Oceanos. Que você possa meditar nesse louvor.

0: ele é Deus. E o que você tem feito para esse Deus tão maravilhoso? Hã? O que você tem entregado para esse Deus tão maravilhoso? Intrigas, fofocas, discussões, hã? Tantas outras coisas aí que temos que buscar a Deus ainda mais, né? Um abraço especial para a irmã Alda Blank e seu esposo, o Wilson Blank, estão aí ouvindo também. Deus abençoe toda a família. Eu vou falar certo, tá? Vou falar certo, né? Família do irmão Moacir Pires de Lima, né? Mas elas falaram que é só o Moacir que é Prato Fundo de Lima, tá? Um abraço especial para eles também. Tem participação, tem gente mandando alô aqui para nós, tem áudio. Eita, Lele, eu vi um áudio aqui que acho que eu pulei. Esse aqui da Nilde aqui, ó.
1: Ó, e esses molineiros.
0: Ah, esse já foi, né, Nilde? Deus abençoe grandemente. Meu amigo Luiz Miguel, fala aí.
2: Oi, Megalói. Ah, o Davi.
0: Ah, o Davi.
2: Eu tenho uma funda pra matar o Jundiá.
0: Tu veio mesmo?
2: Quero pedir um hino. Duelo com Ovelitos.
3: Duelo do Davi?
2: Duelo do Davi com Ovelitos.
0: Uhul!
2: É o Lelo, tô escutando.
0: Lelo, Lelo, meu amigo. Obrigado de coração, tá aí junto com a gente. Muito obrigado mesmo, né? Escuta, Davi Lucas. Um ovo na fábrica, que legal, um abraço aí meu amigo Davi Lucas, Luiz Miguel, tá aí ouvindo, a você também, pai de família, você empresário, tá aí, muito obrigado de coração pelo ouvido. Pessoal de Pouso Redondo nos abandonou, fez assim ó, tchau pra vocês, né, mas fazer o quê, né, tamo aqui, tamo indo, a gente tem que suportar, né, a Bíblia diz suportar uns aos outros, né, por mais que muitas vezes eu sei que dá vontade de fazer oração de mãos, né, ô Glória, cadê vocês, onde é que vocês estão, né? Deus abençoe grandemente. Tatiane Christian tá aqui. Meu amigo Ederley de Jesus, eu acho que é o João Gabriel. Fala aí.
4: Paz do Senhor, irmão Eloy. Aqui é o João Gabriel. Eu gostaria de pedir louvor absoluto com os irmãos Vianes.

0: Glória a Deus, canta muito João Gabriel, hein? Canção maravilhosa. Eu aqui me despeço então de vocês todos, deixando esse louvor aqui, ó. É Deus absoluto, e em seguida o louvor por mão do João Gabriel. Aqui é pro Davi Lucas e pro Luiz Miguel também. Luiz Miguel agora já parou de pescar, já tá indo se arrumar pra ir pra aula. Vai tirar uma nota boa hoje, né? Ô, glória a Deus. Mas ele vai pedir pro papai armar um anzol lá, né? Papai não vai soltar um anzol, o peixe lá, dizendo que ele não pegou. Deus abençoe grandemente, né? Glória a Deus. Um abraço especial então pra vocês. Ótimo, ótima tarde, em nome de Jesus. E obrigado de coração por continuar junto com a gente aí também. Um abraço especial já com a irmã Batista, irmã Juliana, de Pão de Açúcar, Alagoas. Hoje também na escuta aí, hoje é terça-feira, né? E ontem, Casa da Tempestade, não estava ao vivo aí também. Um abraço especial. Valeu, família. Tchau, tchau. Pai do Senhor. Muito obrigado. Toda a família do Tio Adelei, todos vocês que participaram, irmã Nilda, irmã... Vai faltar nomes, né? Vai faltar nomes aí pra citar o nome de todo mundo aí. Então, gratidão. Tchau, tchau, família. Paz do Senhor. Não é esse louvor, esse aqui, ele gravou... Esse louvor aqui, ele gravou com... celular, né? Não fica legal, né? Irmãos Vianas, súplica... Deus absoluto.
1: Pastor Davi, eu cheguei a...
0: Mas também está gravado. Vou botar então o contrário. Vou colocar a luta de Davi aqui, né? Esqueci agora o nome do louvor aqui que tinha pedido aqui antes.
1: É verdade, eu lembro que alguns...
0: Vou ter que achar isso daqui, não tem como.
1: Dessa doença, desse vírus, né?
2: Essa pandemia, né, pastor?
1: Essa pandemia.
0: Deus absoluto.
1: Meu irmão pastor Zé Carlos passou muito mal, ficou muito ruim.
0: Por irmão João Gabriel, não tô conseguindo achar, não, irmão João Gabriel. Absoluto. Vamos ver se nós achamos aqui, ó. Absoluto, Daniel. Samuel hoje. Dá uma dica aí pra mim, qual que é certinho pra mim não falhar aqui, tá? Deus absoluto, irmãos Viana. A volta do rei. Deus absoluto, irmãos Viana. Já tocou, então esse daqui, vamos ver esse aqui, ó. Vou ficar devendo. Amanhã eu toco pra ti, irmão João Gabriel. Vai tocar pra ti aqui, ó. Casa de Milagres. Ah, mas aqui é Deus. Pega. Carma aí um pouquinho. Aqui, como é um LP, ele deve estar aqui no meio, aqui, ó. Deus absoluto, achei. Lelo, lelo!

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0: Ui! 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
1: Ai, ai, ai! Acertou o gigante!
2: Ai, gigante, caiu, né?
1: Compadre, olha como o gigante caiu!
2: Ai, que gigante caído!
3: É, compadre, quanto maior a altura, maior o tombo.
2: Acertou no cabeção do gigante!

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2: Meio-dia e 6 minutos.
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4: Os alimentos ricos em fibras, como aveia, semente de chia, linhaça e lentilha, além de auxiliarem na digestão, ajudam a aumentar a sensação de saciedade. Ou seja, você come menos e sente menos fome. Eles também contribuem para manter a microbiota do intestino saudável, o que ajuda a reduzir o risco de desenvolver a síndrome do intestino irritável, que costuma causar dores abdominais, diarreia e constipação.
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6: Olá, tudo bem? Chegando para você o nosso Esporte Agora desta terça com a minha apresentação, locutora Patrícia. E o Vasco voltou a alegrar sua torcida em São Januário e venceu bem o Cruzeiro por 3-1 pela 25ª rodada do Campeonato Brasileiro. Tchê no primeiro tempo e Lucas Freitas e David, na etapa complementar, anotaram para o Cruz Maltino, que reencontrou as vitórias na Série A após 8 jogos sem vencer. O último triunfo havia sido em 10 de maio. Contra o Atlético Paranaense. Felipe Moraes descontou para os mineiros.
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2: Meio-dia e 8 minutos.
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6: E o São Paulo fez as pazes com a vitória no Campeonato Brasileiro e respirou contra o rebaixamento ao ganhar do Red Bull Bragantino por 2-0 no Morumbis pela 25ª rodada. Com os gols de Luciano e Gustavo Santana, o tricolor encerrou um jejum de 4 meses sem vitória no Brasileirão. Neste período, foram 4 empates e 6 derrotas. A vitória fez o São Paulo subir para o 11º lugar com 30 pontos, ficando a 5 do Red Bull Bragantino, que estacionou na 8ª colocação e perdeu a chance de encontrar no G5 do Brasileirão.
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13: Muito prazer em fazer parte de mais uma edição do programa Adora Top aqui na nossa rádio. De todo carinho, de todo coração, quero desejar que Deus possa ricamente abençoar a sua vida nesta edição com os mais lindos louvores no Adora Top com Jonatas Gonçalves. Tudo de bom pra você. O nosso programa começa assim, ó.
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0: 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Você está na audiência do programa Dora Top, com as mais lindas canções do seu artista predileto, da sua banda, do seu cantor, da sua cantora, da sua dupla. A gente toca um pouquinho de tudo que você gosta no Dora Top com Jonatas Gonçalves, que volta depois do intervalo com mais músicas.
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2: Meio-dia e 25 minutos.
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2: Meio-dia e 26 minutos.
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7: De acordo com os reguladores e burocratas de hoje, todos nós que nascemos nos anos 60, 70 e princípios de 80, não devemos ter sobrevivido até hoje, porque as nossas caminhas de bebê eram pintadas com cores bonitas, em tinta à base de chumbo, altamente tóxicas, e nós muitas vezes lambíamos e mordíamos. Não tínhamos frascos de medicamentos com tampas à prova de crianças, ou fechos nos armários e podíamos brincar com as panelas numa boa. Quando andávamos de bicicleta, não usávamos capacetes, cotoveleiras e joelheiras. E olha, que mertiolate ardia mais do que ácido. Quando éramos pequenos, viajávamos em carros sem cinto de segurança e airbags. E no banco da frente era um bônus. Bebíamos água da mangueira do jardim, e não de garrafa, que na época nem vendia. Comíamos batatas fritas, pão com manteiga e outras porcarias, mas dificilmente engordávamos, porque estávamos sempre loucos para brincar na rua com os amigos. Partilhávamos garrafas e copos com dezenas de colegas e nunca morremos disso. Passávamos horas a fazer carrinhos de rolamentos e depois andávamos a grande velocidade pela rua mais íngreme, para só depois nos lembrarmos que esquecemos de montar algum tipo de freio. Saíamos de casa de manhã e brincávamos o dia todo, desde que estivéssemos em casa antes de escurecer. Estávamos incontactáveis e ninguém se importava com isso. Não tínhamos PlayStation, Xbox, nada de 100 canais de televisão, filmes de vídeo, home, cinema, celulares, computadores, DVD, chat na internet. A TV pegava no máximo Globo, SBT e Manchete. Tínhamos amigos e para vê-los era só ir para a rua. Caíamos de muros e de árvores, nos cortávamos, até partíamos ossos. Apertávamos as campainhas dos vizinhos, fugíamos e tínhamos mesmo medo de sermos apanhados. Tudo isso sem ninguém processar ninguém. Íamos a pé para a casa dos amigos. Acreditem ou não, íamos a pé para a escola. Não esperávamos que a mamãe ou o papai nos levasse. Criávamos jogos com simples paus e bolas. Se infringíssemos a lei, era impensável os nossos pais nos safarem. Eles estavam era do lado da lei. Esta geração produziu os melhores inventores e desenrascados de sempre. Os últimos 50 anos têm sido uma explosão de inovação e ideias novas. Tínhamos liberdade, fracasso, sucesso e responsabilidade. Aprendemos a lidar com tudo. E você? És um deles? Parabéns! Passa essa mensagem a outras pessoas que tiveram sorte de crescer como verdadeiras crianças. Para todos os outros que não têm a idade suficiente, pensei que gostariam de ouvir essa mensagem. Isto, meus amigos, é surpreendentemente medonho e talvez ponha um sorriso no seu lábio. A maioria dos estudantes que estão hoje nas universidades e nasceram em 1986 ou depois chamam-se jovens. Pode ter certeza que eles nunca ouviram We Are the World. Para eles, sempre houve uma só Alemanha e um só Vietnã. O HIV sempre existiu. Os CDs sempre existiram. O Michael Jackson sempre foi branco. Para eles, o John Travolta sempre foi redondo e não consegue imaginar que aquele gordo foi um deus da dança. Acreditam que a Missão Impossível e as Panteras são filmes da atualidade. Não conseguem imaginar a vida sem computadores. Não acreditam que houve televisão preto e branco e quem tinha era rico. Agora vamos ver se estamos ficando velhos. Você pelo menos se identificou com alguma coisa que eu falei nessa mensagem? Hoje, precisa dormir mais depois de uma noitada? Os teus amigos estão todos casados? Se surpreende ao ver crianças tão à vontade com os computadores? Vem cá, você se lembra da novela Dancing Day? Encontra amigos e fala dos bons e velhos tempos? Você vai encaminhar essa mensagem para outros amigos porque acha que eles vão gostar? Se a resposta é com certeza para a maioria dessas perguntas, é, meu amigo, estamos ficando velhos. Mas pode ter certeza que tivemos uma infância maravilhosa.
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8: 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Oi, já estamos de volta no Adora Top com Jonatas Gonçalves e o sucesso da música gospel não para, tem mais um sucesso chegando.
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2: É o Adora Top no seu dial com as mais lindas canções gospel do seu artista predileto. Se você ainda não ouviu a sua música aqui, pode ficar tranquilo que pode ser que ela toque no próximo bloco ou ainda dentro da edição do programa de hoje, viu? Se você tá gostando, compartilha para os seus amigos, tá gostando do programa, manda mensagem aqui na nossa rádio, você tem o telefone da rádio, entra aqui no site, no aplicativo da rádio, manda tua música, manda teu áudio, mande a sua mensagem aqui na rádio, viu? Muito obrigado pela audiência. Este é o Adora Top com Jonatas Gonçalves, que dá uma rápida paradinha pro intervalo. E a gente volta na sequência com mais músicas.
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1: Meio-dia e 47 minutos.
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3: Se você quiser alterar o tamanho da fonte no Word, basta pressionar Ctrl mais Shift mais maior que para aumentar, ou Ctrl mais Shift menor que para diminuir o tamanho da fonte em um Windows. Quanto ao Mac, será Command mais Shift mais maior que para aumentar a fonte e Command mais Shift menor que para diminuí-la.

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3: Oi, já estamos de volta no Adora Top com Jonatas Gonçalves e o sucesso da música gospel não para. Tem mais um sucesso chegando.
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0: obrigado, amiga.
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1: Tudo de bom pra você. Amanhã tem Jonatas Gonçalves novamente neste horário com a edição do Adora Top.
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Você também está tendo a impressão de que o tempo está passando rápido demais? Nós já estamos na terça-feira e mais um programa Estação Louvor, que foi preparado com muita inspiração, com muito amor para você, está começando. A partir de agora é comigo, Ronan Oliveira, na Estação Louvor, para mexer com o seu coração aqui na sua rádio.

0: Pessoal, vou dar uma paradinha na programação, vamos ouvir as mensagens dos nossos parceiros, mas é super rápido e eu já volto com muito mais música. Já já estamos de volta, não saia daí.
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0: Ah, você sabe que eu não minto pra você, né? Eu falei que seria um intervalo rapidinho pra você não perder tempo. Combinado? Já voltamos com a melhor programação. 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

que teve o poder de andar sobre o mar? Quem é o homem que tem o poder de fazer tudo mudar? Esse homem é o Senhor Jesus. É Ele que quer reger a tua vida se você deixar. É Ele que quer te tirar do fundo do poço e te colocar num lugar alto e seguro e te fazer muito mais que vitorioso.

0: A gente vai dar uma paradinha rápida em nossa programação, mas não saia daí. Daqui a pouquinho voltamos com muito mais para você. Estação Louvor.
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0: Puxa, que pena, nosso encontro está terminando. Mas fica aquele gostinho de quero mais, né? E a certeza de que nós vamos nos encontrar novamente em breve, aqui na sua programação, com as melhores músicas e muito amor no coração. Valeu, até lá! 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
1: 14 horas e 3 minutos.
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0: Esse foi um momento de reflexão e devoção musical. Já já a gente volta, hein?
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0: De volta à nossa programação repleta de louvores que transcendem o tempo. Você está preparado aí para se deixar levar pela poderosa mensagem contida aí em cada melodia?
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as coisas. Ele está no controle da sua vida. Mesmo que o mar vermelho não se abra, mesmo que você não consiga andar sobre as águas, Ele ainda está no controle. Ele está no trono. Ele sabe de todas as coisas. Ele tem um plano para a sua vida. Ele tem uma nova história para a sua vida, para a sua casa. Mesmo

Você que tá aí ouvindo, mais um momento de adoração aqui no nosso programa É Para Adorar. Prepare-se para se conectar com o divino através da música que toca o seu coração, hein? Já já a gente volta, hein?

Estamos de volta aqui para mais momento de adoração e comunhão através da música. Prepare-se, gente, para se sentir renovado e inspirado com as próximas seleções que preparamos para você.

0: Com fé renovada e corações gratos, encerramos mais um encontro de adoração aqui no É Para Adorar. Que a paz que encontramos aqui nos acompanha em todos os momentos. E até breve, né? Para mais momentos aí de conexão espiritual através da música aqui no programa É Para Adorar. A gente se vê.
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é mais um Fé no Criador falando ao seu coração. Respeite seu corpo. Amigo ouvinte, Deus valoriza muito o seu corpo. Em 1 Coríntios 6,19, Paulo chama o nosso corpo de templo de Deus. Tenha cuidado em como você alimenta, usa e mantém o seu corpo. Você não queria alguém bagunçando o seu lar. Deus não quer ninguém bagunçando o lar dele. Afinal, é dele, não é? O corpo é de Deus. Um pouco de exercício e dieta não fariam mal a ninguém. Seu corpo, de alguma forma, durará para sempre. Deus prometeu, está na Bíblia, Ele irá glorificar o seu corpo. Ele retirará toda a fraqueza e a enfermidade. Isso mesmo. Inclusive daquela pessoa que já partiu, daquela pessoa amada que já não está no meio de nós. Deus vai glorificar, inclusive, os que partiram. Isso não é uma boa notícia? Sua dor não durará para sempre. Seu coração está fraco, ficará firme no céu. O câncer tem corrompido o seu sistema. Não tem câncer no céu.

0: Por um período, sua alma estará no céu, enquanto seu corpo estiver no túmulo. Mas a semente enterrada na terra irá brotar no céu, e você será como Jesus. Está na Bíblia. Um dia ele retornará, e nossos corpos, mesmo que mortos, serão glorificados. Pense nisso. Respeite seu corpo.
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2: Uma palavra com o Pai.
0: Pai amado, nós agora agradecemos pelo nosso corpo, Pai. Pelos braços, as mãos, os membros, a mente, o coração, a capacidade incrível do cérebro, a alma, o espírito, Pai. Obrigado, Deus. Este é o que temos, o nosso corpo, o templo de Deus. O Senhor deseja, Pai, que glorifiquemos esse corpo. Afinal, como está em 1 Coríntios 6,19, como Paulo diz e chama o nosso corpo de templo de Deus, muitas vezes não glorificamos, Pai. Pedimos perdão por isso, Deus. E se possível, livra-nos de doenças. Dai o livramento a esse ouvinte que está sofrendo, que tem enfrentado dificuldades, Pai. Tira a dor, Pai. É o que nós oramos, pedimos. Em nome de Jesus. Amém.
2: Que privilégio ter a mesma mão que fez o universo e espalhou as estrelas, escrevendo seu nome no livro da vida. Louve a Deus por isso e declare agora Cristo como seu Senhor e Salvador, buscando a partir daqui o perdão e uma vida correta. Deus alegra-se por todo aquele que assim desejar de todo o coração.

0: 14:51.
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0: Oi, gente! Graça e paz, graça e paz! Chegamos para mais uma edição da programação Topzera do seu rádio, o programa Diante do Altar, nessa terça-feira. É uma terça-feirosa especial para você que tá junto com a gente na nossa programação. E agora é tudo comigo mesmo. Sou seu irmão em Cristo, pastor Giovanni Nunes, pedindo permissão e licença para entrar aí no seu rádio, aí na sua casa, aí no seu trabalho, uma programação que é alegre, que é pra cima, que é feliz e, claro, é abençoada por Deus. Muito obrigado pela carona, você que tá no rádio ouvindo a gente, ouvindo a programação que começa agora para abençoar a sua vida. Nossa terça-feira vai ficar especial porque tem palavra e louvor para você. E sem delongas, eu já declaro que essa programação é top e vai deixar você top. A bênção de Deus recairá sobre sua vida através da programação. Então aumenta o volume, porque agora vem louvores bonitos para você e muito, muito, muito, muito, muito de Deus para você. Aumenta o volume, vem, vem, vem com a gente na melhor.
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1: Muito bem, gente, tem pra vocês então, depois dessa super sequência, você agora vai dar uma pausa rapidinha aqui, a gente vai dar um break, mas coisa rápida, aquela coisa rápida, sabe, de vapt-vupt. É só pra molhar a garganta e voltar pra trazer mais sucesso pra você, pra poder sentir mais presença de Deus, porque já estamos sentindo a glória de Deus aqui na programação, hein? Tá gostoso demais o programa de hoje e, é claro, tá bom porque você tá aí junto com a gente. Então, enquanto eu vou pro break rapidinho, faz aquela pedida, aquele pedido abençoado, vai lá, convida alguém, chama alguém pra ouvir a programação Diante do Altar, porque tá rolando coisa boa e vai rolar muito mais. Como eu digo sempre, o melhor de Deus está por vir. Então, fica por aí que eu volto já já, trazendo mais de Deus na programação mais top do seu rádio.
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1: Muito bem, minha gente, estamos de volta logo após o nosso intervalo. Isso mesmo, esse é o Diante do Altar. Sou pastor Giovanni Nunes. De segunda a sexta-feira, fazendo alegria, trazendo a companhia com você nessa programação. Ai, ai, vou nem cantar, senão você vai embora. Mas é um prazer poder ter você aqui. Fica com a gente, tá bom? Porque a gente tá aqui preparando sempre coisas de Deus, coisas boas pro seu coração, porque o nosso prazer é fazer o melhor de Deus pra você. Você é importante pra nós, você é o nosso ouvinte, você é a quem nós trabalhamos pesado pra você ser abençoado. Então, é um prazer poder estar por aqui e quero tocar mais canção pra você. Você tá pronto pra ouvir? Então faz o seguinte, como eu digo sempre, aumenta o volume e vem.
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0: canção maravilhosa foi essa que você acabou de ouvir, hein? Que coisa boa, você tá sendo abençoado aqui na programação Diante do Altar. A gente vai dar uma rápida pausa e já voltamos já já com muito mais de Deus pra sua vida, com muito mais coisa boa pro seu coração. Por isso eu te peço, não sai daí não. Quando a gente vai dar essa pausazinha rapidinho, você chama alguém, aproveita, convida alguém pra poder assistir, pra poder ouvir a programação, na melhor programação do seu rádio aqui com a gente, beleza? Então espero você convidando alguém pra poder ser abençoado junto com a gente aqui. Já volto já já, é 2 minutinhos, sai daí não.
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0: Muito bem, estamos de volta com alegria em forma de programa. É o Diante do Altar. Eu não sei se é só eu, mas você tá sentindo a presença de Deus aí? Tá gostoso, né? Louvores bonitos, a gente fica abençoado, né? Olha, quero declarar sim, que o Senhor possa abençoar a sua casa nesse dia, que você possa ser cheio da bênção aí no seu local de trabalho, onde você está ouvindo a gente, na caminhada, qualquer lugar que você esteja aí ouvindo a nossa programação. Muito obrigado pela audiência, que o Senhor te toque, que o Senhor te tome, que o Senhor abençoe você de uma forma poderosa através do nosso programa. É um prazer poder estar aqui, tocando palavras, tocando louvores e abençoando a sua vida. Aumenta o volume, vem com a gente, porque a gente continua com mais de Deus. Aumenta o som e vem!
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No Evangelho de João, no capítulo 14, o verso 1 diz assim: Não se turbe o vosso coração. Credes em Deus, credes também em mim. Muito bem, meus amados. Quando eu olho para esse texto, eu vejo o Senhor Jesus, por mais uma vez, instruindo as pessoas a viver o melhor da vida. E o melhor da vida é crer. Crer no Senhor, crer na sua força e no seu poder, para que tudo possa dar certo. Ele disse certa feita, também no Evangelho de João, no capítulo 11, para Marta e Maria: se creres, verá a glória de Deus. O que eu quero dizer com isso é que o Senhor sempre está nos convidando a crer. Porque Ele sabe que quando nós cremos, nós ativamos o milagre dEle na nossa vida. O milagre que recebemos não é por aquilo que vemos, mas é por aquilo que cremos. E Ele está dizendo: não turbe, não perturbe o seu coração, não perturbe a sua alma, não se preocupe quanto a qualquer coisa. E todos os dias você sabe que existem inúmeras situações que vêm para te preocupar, para fazer você se entristecer. Talvez agora mesmo, você está me ouvindo agora, seu coração está aí perturbado, angustiado. Talvez está vivendo uma crise de depressão, uma crise de ansiedade, perturbado com algo que está acontecendo em sua volta, em sua vida, com a sua família. Talvez está me ouvindo agora e a situação não está nada legal. E você está com o coração angustiado, o coração perturbado, sem saber o que fazer, sem saber como sair dessa situação, sem saber como dar o reviravolta dessa história. É, não é fácil. Mas ele ensina o seguinte: mesmo diante de tudo isso, o próprio Cristo diz: crede em Deus e crê em mim. E eu creio que eu poderia completar essa frase com tantas coisas. Por exemplo, crede em Deus, crê em mim, que eu mudarei essa história. Crede em Deus, crê em mim, que eu sou Deus que acalma o teu coração. Crede em Deus, crê em mim, que sou Deus que te acalmo nesse tempo. O que Deus precisa é que você simplesmente aquieta o teu coração acreditando. Que por mais impossível que seja, Ele é o Deus que vai te ajudar nessa jornada. Então se apega no Senhor na fé. As pessoas podem dizer para você, olhar para você e dizer: olha, acabou, tem jeito não, hein? Vai ser difícil reverter a situação. É, pode até dizer, porque falar até papagaio fala. Mas o que diz o teu coração acerca da sua fé em Deus? Se você está me ouvindo agora, nesse momento, é porque você crê em Deus. Você se permitiu ouvir uma palavra de Deus. E aqui eu quero deixar para você: isso não é uma palavra, isso é uma resposta de Deus para você. Isso é Deus te visitando com essa simples palavra e dizendo para você: filho, creia somente e verás a minha glória. Então hoje, entrega o teu caminho ao Senhor, confia nele e o mais ele fará por você. Jesus é o caminho, a verdade e a vida. E Ele vai te levar pelo caminho de vitória, de conquista, o caminho que te tira dessa tribulação. Confia nisso. Crede no Senhor Jesus de todo o

0: seu coração e virá lhe trazendo um livramento. Como ele diz na palavra dele, o choro dura uma noite, mas quando você crê, você traz o amanhecer com alegria. Então chame a existência com a tua fé, a alegria de um novo amanhecer. Não turbe o teu coração, não deixe com que tua alma te destrua, mas com que tua fé te coloque para cima. O Senhor te visita nessa hora. Receba a visitação dele através dessa palavra, em nome de Jesus. Esse é o Gotas da Palavra de Deus. Eu sou o pastor Giovanni Nunes. Até a próxima. Graça e paz. Shalom.
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3: Horas e 50 minutos.
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2: Preparado para mais uma palavra que fortalece? Assim diz a Bíblia: sujeitai-vos, pois, a Deus. Resisti ao diabo, e ele fugirá de vós. Tiago 4:7. Fique por perto, tem mais verdade vindo aí.
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2: Olá, povo abençoado de Deus, começando nessa terça-feira mais um programa do nosso Adoração Máxima aqui na sua rádio favorita, trazendo para você sempre o melhor e o máximo da adoração. Eu sou Diego Almeida, te fazendo
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2: Olá, povo abençoado de Deus, começando nessa terça-feira mais um programa do nosso Adoração Máxima aqui na sua rádio favorita, trazendo para você

0: tempo de Deus, né, amiga?
1: É. E vem.
0: Na hora certa.
1: Vem.
0: Ele sabe o tempo e o mal.
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0: que são livres. Seu filho vos libertar, verdadeiramente sereis livres. 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

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Talvez o mundo pode falar essa canção repetitiva. O pessoal só canta uma fome ou a sede. 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Se você não tá pronto pra cantar repetições, você também não tá pronto pra ir pro céu.

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1: 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Você está sintonizado aqui no Adoração Máxima. Não sai daí que vamos para um breve intervalo, mas já já estaremos de volta.
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3: 17:23.
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5: Santifica-os na tua verdade. João 17:17. A santificação começa na regeneração. O Espírito de Deus infunde no homem aquele princípio de vida nova, pela qual ele se torna uma nova criatura em Cristo Jesus, como vemos em 2 Coríntios 5:17. Essa obra, que começa com o novo nascimento, é realizada de duas maneiras. Mortificação, onde os desejos da carne são subjugados e dominados, e vivificação, pela qual a vida que Deus colocou dentro de nós é feita para ser uma fonte de água que salte para a vida eterna, como está em João 4:14. Isso é realizado todos os dias naquilo que é chamado de perseverança, onde o cristão é preservado e mantido em um estado de graça e feito para abundar em boas obras para o louvor e glória de Deus, culminando ou chegando à perfeição, na glória, onde a alma, sendo completamente purgada, é arrebatada para habitar com os santos, à mão direita da majestade no céu. Mas enquanto o Espírito de Deus é o autor da santificação, há ainda uma atividade visível que é realizada e que não deve ser esquecida. Santifica-os, disse Jesus, na tua verdade, a tua palavra é a verdade. As passagens da Escritura que comprovam que o instrumento da nossa santificação é a palavra de Deus são muitas. O Espírito de Deus traz à mente os preceitos e doutrinas da verdade e os aplica com poder. Elas são ouvidas pelo ouvido e recebidas no coração, e trabalham em nós o querer e o efetuar a boa vontade de Deus, como está em Filipenses 2:13. A verdade é a santificadora, e se nós não ouvirmos ou lermos a verdade, não cresceremos em santificação. Nós somente progredimos no chamado da vivificação conforme progredimos no chamado da compreensão. Lâmpada para os meus pés é a tua palavra, e luz para o meu caminho. Salmo 119:5. Não diga de algum erro, é uma mera questão de opinião. Nenhum homem cede a um erro de julgamento sem, cedo ou tarde, tolerar um erro de prática. Segure firme a verdade, pois assim você será santificado pelo Espírito de Deus.
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6: E disse Jesus: ide por todo o mundo e pregai o evangelho a toda criatura.
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1: Voltando com mais um bloco do nosso Adoração Máxima. Esse bloco tem muita coisa boa para você que quer adorar a Deus, para você que quer buscar mais da presença dEle. Então, nesse momento, eu te convido a você ficar com a nossa próxima sequência de louvores, que eu tenho certeza que vai ajudar muito na sua vida espiritual. Então, confere aí a nossa próxima sequência de louvores, que já está pronta!
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2: Finalizando mais um programa do nosso Adoração Máxima. Muito obrigado por você ter estado aqui adorando a Deus, levando a sua adoração, se enchendo da presença dele. Amanhã, quarta-feira, nós estaremos de volta aqui na sua rádio favorita e sempre trazendo o máximo da adoração. Muito obrigado por tudo. Amanhã estamos de volta. Até mais. Tchau, tchau.
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4: 17:45.
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4: 17

Alô família, tô chegando, terça-feira, 1º de setembro de 2026, tá começando mais edição do nosso Conectados com Deus. Muito prazer, Marcos Santos, seu irmão em Cristo. A partir de agora a gente vai louvar, trazendo muitas músicas gostosas aqui pra gente refletir, né? Orar e muito mais. Eu conto com sua audiência, conto com sua participação, você no zap aqui comigo durante toda a nossa programação, tá bom? Cola aí com a gente, toda nossa programação por aqui. Já pode mandar mensagem a partir de agora. Já vamos trazendo a primeira sequência musical dessa terça-feira, ó. Mês abençoado, iluminado do nosso Senhor Jesus, tá bom? Vamos nessa, aqui no programa Conectados com Deus. Bora!

em conexão com Deus. É o nosso Conectados com Deus. Prazeraço, tá? Muito obrigado pelo seu carinho, obrigado pela sua recepção, obrigado pela sua escolha, por você passar essa terça-feira junto com a gente aqui na nossa programação.

0: Maravilha demais, você tá aqui, ó. Nosso Conectados com Deus. Intervalo rapidinho. Rapidinho na produção. Só um tempo pra gente tomar uma água, tomar um cafezinho. Já trazer mais músicas e louvores pra você aqui na nossa programação. Eu volto já, já.
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4: 18:08.
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6: Os alimentos ricos em fibras, como aveia, semente de chia, linhaça e lentilha, além de auxiliarem na digestão, ajudam a aumentar a sensação de saciedade. Ou seja, você come menos e sente menos fome. Eles também contribuem para manter a microbiota do intestino saudável, o que ajuda a reduzir o risco de desenvolver a síndrome do intestino irritável, que costuma causar dores abdominais, diarreia e constipação.
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0: Opa! Tô de volta, hein? Como é que vocês estão? Tudo bem? Opa, sou eu! Ah, tô com você aqui, ó, na melhor, na número 1 da cidade. É o nosso Conectados com Deus de volta por aqui. Segundo bloco já abrindo aqui, o nosso último bloco do nosso programa aqui, gente. E aí, se você ainda não participou, dá tempo, hein? Vai agora, manda sua mensagem aí. Aqui pra daqui a pouquinho, vou falar seu nome aqui, hein? Então fique esperto por aí. Então vamos nessa, chegando essa pra você aqui, ó.

site também, muitas mensagens chegando por aqui, tá? Tudo bem, Camilinha? Obrigado pelo seu carinho, obrigado pela sua audiência. Tem a nossa irmã Sara também tá por aqui. A Eliane, ouvindo a gente. O Samuca, tudo bem, Samuca? Um abraço pra você, meu querido. Obrigado pelo seu carinho, obrigado pela sua audiência. Enquanto isso, chegando mais louvores pra você. Ótima terça.

0: desta terça-feira do nosso Conectados com Deus. Obrigada, gente. Obrigada a você que participou, você que ficou só ouvindo a gente, você num carro trabalhando e ouvindo a gente. Eu volto amanhã para te fazer companhia. Aproveite bastante a sua terça-feira com a sua família, seus amigos e as pessoas mais maravilhosas da sua vida, tá bom?
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0: Amanhã eu volto. Tchau, meu povo. Fui!
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5: Oba, é gospel, é show. Tá no ar mais uma edição do Gospel Show para você comigo mesmo, seu amigo.

0: rapidinho, tô de volta aqui no Gospel Show com muito mais pra você, hein?
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4: Relacionamento. Ter uma boa rede de amigos e familiares está associado à maior longevidade, enquanto a solidão está associada a riscos de doenças cardíacas.
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5: 18 horas e 54 minutos.
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0: Aumenta o volume, Gospel Show tá de volta. As melhores músicas gospel passando por aqui no nosso Gospel Show.

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1: Preparado para mais uma palavra que fortalece? 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Sujeitai-vos, pois, a Deus. Resisti ao diabo, e ele fugirá de vós. Tiago 4:7. Fique por perto. Tem mais verdade vindo aí.
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4: É o Gospel Show de volta na sua rádio. Aumenta o volume. Tá chegando

0: vir.
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0: Eu preciso confessar algo para vocês hoje. Eu não sou triste por não ver o céu, mas eu sou feliz. Perguntem por quê? Porque o céu me vê. E é por isso que eu canto, Paulinho. O céu me vê, mesmo quando eu choro, o céu me vê. Vai, meu amigo.

0: Tchau, fiquem todos com Deus e até lá.
1: 19:32.
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0: ao programa Review Gospel nesta terça-feira boa, terça-feira gostosa. Então chega mais e bora curtir muita música juntinhos aqui na sua rádio. Vem que tem, é o nosso programa Review Gospel.
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1: Tá aí, turminha, você vai curtindo as melhores músicas gospel aqui na sua rádio preferida, tá? Não saia daí, que já já eu volto com muito mais.
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1: É o programa Review Gospel, turminha, que continua com tudo por aqui na sua rádio preferida, com muito mais músicas pra você.
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1: Tá aí, turminha, você vai curtindo as melhores músicas gospel aqui na sua rádio preferida, tá? Não saia daí, que já já eu volto com muito mais.
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3: 20 horas e 8 minutos.
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1: É o programa Review Gospel, turminha, que continua com tudo por aqui na sua rádio preferida, com muito mais músicas pra você.
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1: Programa Review Gospel no ar, é uma música mais bonita que a outra, que a gente sempre fica mais pertinho de Deus com o Review Gospel, né? Então, vem pra cá também, viu gente? Bora curtir, tá? Daqui a pouquinho eu volto trazendo mais.
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1: Já voltando por aqui no Review Gospel, a gente segue com muito mais pra você.
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1: Por aqui terminando mais um programa Review Gospel na sua rádio preferida. Gostou, gente? Curtiu? Que bom, viu? Mas ó, amanhã tem muito mais pra você. Te espero, hein?
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4: De acordo com os reguladores e burocratas de hoje, todos nós que nascemos nos anos 60, 70 e princípios de 80, não devemos ter sobrevivido até hoje. Porque as nossas caminhas de bebê eram pintadas com cores bonitas, em tinta à base de chumbo, altamente tóxicas, e nós muitas vezes lambíamos e mordíamos. Não tínhamos frascos de medicamentos com tampas à prova de crianças, ou fechos nos armários e podíamos brincar com as panelas numa boa. Quando andávamos de bicicleta, não usávamos capacetes, cotoveleiras e joelheiras. E olha, que mertiolate ardia mais do que ácido. Quando éramos pequenos, viajávamos em carros sem cinto de segurança e airbags. E no banco da frente era um bônus. Bebíamos água da mangueira do jardim, e não de garrafa, que na época nem vendia. Comíamos batatas fritas, pão com manteiga e outras porcarias, mas dificilmente engordávamos, porque estávamos sempre loucos para brincar na rua com os amigos. Partilhávamos garrafas e copos com dezenas de colegas e nunca morremos disso. Passávamos horas a fazer carrinhos de rolamentos e depois andávamos a grande velocidade pela rua mais íngreme, para só depois nos lembrarmos que esquecemos de montar algum tipo de freio. Saíamos de casa de manhã e brincávamos o dia todo, desde que estivéssemos em casa antes de escurecer. Estávamos incontactáveis e ninguém se importava com isso. Não tínhamos PlayStation, Xbox, nada de 100 canais de televisão, filmes de vídeo, home, cinema, celulares, computadores, DVD, chat na internet. A TV pegava no máximo Globo, SBT e Manchete. Tínhamos amigos e para vê-los era só ir para a rua. Caíamos de muros e de árvores, nos cortávamos, até partíamos ossos. Apertávamos as campainhas dos vizinhos, fugíamos e tínhamos mesmo medo de sermos apanhados. Tudo isso sem ninguém processar ninguém. Íamos a pé para a casa dos amigos. Acreditem ou não, íamos a pé para a escola. Não esperávamos que a mamãe ou papai nos levasse. Criávamos jogos com simples paus e bolas. Se infringíssemos a lei, era impensável os nossos pais nos safarem. Eles estavam era do lado da lei. Esta geração produziu os melhores inventores e desenrascados de sempre. Os últimos 50 anos têm sido uma explosão de inovação e ideias novas. Tínhamos liberdade, fracasso, sucesso e responsabilidade. Aprendemos a lidar com tudo. E você? És um deles? Parabéns! Passa essa mensagem a outras pessoas que tiveram sorte de crescer como verdadeiras crianças. Para todos os outros que não têm a idade suficiente, pensei que gostariam de ouvir essa mensagem. Isto, meus amigos, é surpreendentemente medonho e talvez ponha um sorriso no seu lábio. A maioria dos estudantes que estão hoje nas universidades e nasceram em 1986 ou depois chamam-se jovens. Pode ter certeza que eles nunca ouviram We Are the World. Para eles, sempre houve uma só Alemanha e um só Vietnã. O HIV sempre existiu. Os CDs sempre existiram. O Michael Jackson sempre foi branco. Para eles, o John Travolta sempre foi redondo e não consegue imaginar que aquele gordo foi um deus da dança. Acreditam que a Missão Impossível e as Panteras são filmes da atualidade. Não conseguem imaginar a vida sem computadores. Não acreditam que houve televisão preto e branco e quem tinha era rico. Agora vamos ver se estamos ficando velhos. Você pelo menos se identificou com alguma coisa que eu falei nessa mensagem? Hoje, precisa dormir mais depois de uma noitada? Os teus amigos estão todos casados? Se surpreende ao ver crianças tão à vontade com os computadores? Vem cá, você se lembra da novela Dancing Day? Encontra amigos e fala dos bons e velhos tempos? Você vai encaminhar essa mensagem para outros amigos porque acha que eles vão gostar? Se a resposta é com certeza para a maioria dessas perguntas, é, meu amigo, estamos ficando velhos. Mas pode ter certeza que tivemos uma infância maravilhosa.
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5: 20:46.
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6: Vinte horas e 46 minutos.
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8: Os alimentos ricos em fibras, como aveia, semente de chia, linhaça e lentilha, além de auxiliarem na digestão, ajudam a aumentar a sensação de saciedade. Ou seja, você come
7: mais saudável. Alimente-se Bem.
8: Os alimentos ricos em fibras, como aveia, semente de chia, linhaça e lentilha, além de auxiliarem na digestão,

0: ouvir Alimente-se Bem. A qualquer momento, a gente volta com mais dicas para você.
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2: Olá, tudo bem? Chegando para você o nosso Esporte Agora desta terça com a minha apresentação, locutora Patrícia. E o Vasco voltou a alegrar sua torcida em São Januário e venceu bem o Cruzeiro por 3-1 pela 25ª rodada do Campeonato Brasileiro. Tchê no primeiro tempo e Lucas Freitas e David, na etapa complementar, anotaram para o Cruz Maltino, que reencontrou as vitórias na Série A após 8 jogos sem vencer. O último triunfo havia sido em 10 de maio. Contra o Atlético Paranaense. Felipe Moraes descontou para os mineiros.
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4: 20 horas e 48 minutos.
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2: E o São Paulo fez as pazes com a vitória no Campeonato Brasileiro e respirou contra o rebaixamento ao ganhar do Red Bull Bragantino por 2-0 no Morumbis pela 25ª rodada. Com os gols de Luciano e Gustavo Santana, o tricolor encerrou um jejum de 4 meses sem vitória no Brasileirão. Neste período, foram 4 empates e 6 derrotas. A vitória fez o São Paulo subir para o 11º lugar com 30 pontos, ficando a 5 do Red Bull Bragantino, que estacionou na 8ª colocação e perdeu a chance de encontrar no G5 do Brasileirão.
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10: Muito prazer em fazer parte de mais uma edição do programa Adora Top aqui na nossa rádio. De todo carinho, de todo coração, quero desejar que Deus possa ricamente abençoar a sua vida nesta edição com os mais lindos louvores no Adora Top com Jonatas Gonçalves. Tudo de bom pra você. O nosso programa começa assim, ó.
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